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0: 7 minutos, 9 da noite, mais 7 minutinhos. Ao vivo, a viagem do tempo em forma de musicais. Amigo Marcelo Carioca, Marcelinho Carioca. No Santos Dumont, acompanhando, viajando no giro musical de reparações, oferecendo as músicas do programa para ação. Lá no Santa Rosa, Maria da Conceição, um abraço para você. Ela que não perde um programa, saudade, muito obrigada aí a ação, né, Maria da Conceição, acompanhando, viajando no nosso giro musical.
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0: Na apresentação,
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0: Você vai participando, vai interagindo, telefone do Valdo Souza 986127755.
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0: 986127755. Meu amigo Arlindo, acompanhando Saudade 87, aí do Independente. Alô, Arlindo, um abraço. A professora Josta acompanhando Saudade 87, a minha amiga Ninha Pop, meu amigo Chico Paissandu, o Chico da Banana, na próxima quadra do Independente. Alô, Chico, um abraço para você, a meu amigo Gordo Thiago, ele, seu Raimundo, e a dona Cecília lá em Canutama, a viajando do Saudade 87, nossa galera que vai curtindo Saudade 87, meu amigo Raimundo Cabeça Branca, o dono da lancha, só aí curtindo, viajando no nosso giro musical. Estamos de 9 horas e 9 minutos. Quero mandar um abraço a todos vocês aí do Condomínio Ferreira, meu amigo Naldo Ferreira, toda a galera aí vai acompanhando Saudade 7. Velho, meu amigo Pedro, rapaz, um abraço a todos vocês aí que viajam no nosso giro musical. A retrospectiva das melhores para você aqui.
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0: É, na apresentação.
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0: Cê vai tocar saudade, vamos continuar por aqui tocando giro musical. Também registrar a audiência do nosso grande amigo Washington, velha guarda, Madre Teresa. Alô, Washington. Um abraço, obrigado ao Charleson do Brasil, lá no Duque de Caxias. De boa, né? No Duque de Caxias, um abraço pra ele. E também a minha amiga Dida e o Orlando estão aí viajando no nosso giro musical. Maria José Leal, um abraço pra ela. É que não perde um programa Saudade 87.
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0: Vamos continuar por aqui a viagem do tempo.
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3: Muito bem, pra você curtindo Saudade 87, 21 horas e 25 minutos. Fechando o vestibular, como se ficava aí com José Augusto, né? O José Augusto fechou aí pra você. Bloco aí do fundo do baú, né? Pra galera que tá curtindo Saudade 87, rapaz. Música linda pra você que você recorda aqui comigo. Até às 22 horas. 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Telecom, 21 horas e 27 minutos. Vamos continuar por aqui o seu giro musical, a viagem no tempo em forma de músicas. Você aí ouvindo o Valdo Souza por aqui, tocando as melhores músicas para a galera que gosta da qualidade da música da Rádio Jovem FM. 21 horas e 28 minutos. Vamos continuar fazendo assim para você. Só do fundo do baú para você que gosta.

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2: Muito bem, pra você acompanhando, saudade, que eu mandei 21 horas, 34 minutos. 9 da noite, mais 34 minutinhos. Quero aqui registrar a audiência do meu amigo Thiago, conhecido como o Gordo.
3: Mas nele mesmo!
2: Lá em Canutama, um abraço pra ele, pro seu Raimundo. E não perde o programa Saudade 37. Obrigado aí, a dona Cecília também, sempre ouvindo Saudade 37. Alô, Gordo, um abraço aí, continua aí ligado aqui na nossa
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2: Vai participando, vai interagindo, 98612-7755, 98612-7755. É toda a galera que vai curtindo, meu grande amigo Jairo Frazão, um abraço pra ele. E registrar o desse também do meu grande amigo, rapaz, Osvaldo, né, Lopes, aquele abraço. Hoje, ontem ele foi lá por casa, disse que todas as noites escuta o programa Saudade desse aqui. Osvaldo, um abraço pra você, obrigado. Muito obrigado aí pela sua preferência de sintonia, grande Osvaldo Lopes, né? Homem aí do programa Estação Saudade. É, vai fez por aqui sucesso nas rádios, nas antigas rádios aqui de Benevides, com Estação Saudade, com o Aldri, né? De Aldri, o garoto da saudade. Meu grande amigo Osvaldo, um abraço pra ele. Obrigado, Osvaldo. Muito bom. A gente ter o carinho, né, que nossos ouvintes que dizem, olha, Osvaldo, eu escuto teu programa, mando valor, eu fico muito feliz aí da vida, né, a gente fazendo essa interação sempre com o ouvinte, interagindo com nossos ouvintes, né? E entrando aí em contato aí, fazendo o seu favorecimento aqui, você pode mandar aqui, com certeza, na hora que você mandar, a gente toca a sua música, principalmente hoje que é segunda-feira, só do fundo do baú, a gente vai tocando por aqui a sequência musical que vocês gostam de ouvir na sua preferida.
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2: Tudo preparado, Valdo Souza? Tudo tá ok? Tá tudo bacana? Então vamos continuar por aqui a viagem. Continua assim, às 21 horas e 36 minutos. Um abraço ao meu amigo Regi Begô, o Regi Papão, acompanhando Saudade etc. Regi, um abraço, obrigado aí pela sua fidelidade, sua Jovem FM, a todos vocês aí do Centro Comercial de Benevides. Meu amigo Pantera, o mototaxista, né? Que tá curtindo Saudade 7. Alô, Pantera, um abraço pra você. Meu amigo César do Quimbatata, e mandar um abraço ao meu amigo mototaxista do amor, meu amigo Vila, ele e a sua esposa Suzy, aí no Santos do Bom. Alô, Suzy, alô, Vila. Abraço, obrigado a todos que vão acompanhando Saudade 87. A família Oriental acompanhando Saudade 87, meu grande amigo Branco, Davite, a nossa amiga Rose, e a Lucinho Careca e Cabeção, né? Todos curtindo aí Saudade 87.
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2: Vamos continuar por aqui, 21 horas e 37 minutos. Pra você ouvir. Olha, eu te espero.
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2: Vamos continuar por aqui, 21 horas e 37 minutos. Pra você ouvir.

0: É você acompanhando saudade, então é 21 horas e 57 minutos, faltando apenas 3 minutos para as 22 horas. A viagem do tempo vai ficando por aqui. Segunda-feira, um abraço a todos que se ligaram comigo nessa segunda-feira, que você tenha uma ótima semana, colocando sempre Deus na sua frente, que dessa forma tudo vai dar certo. Um abraço a todos, terça-feira amanhã, se Deus quiser, o Valdo volta por aqui, né, para comandar o seu Saudade 37, muito obrigado, tá chegando para você, a partir de agora o romantismo entra no ar na sua Jovem FM, meu programa falando de amor, essa sequência musical aí que o Valdo Souza preparou para vocês aqui, né, nos playlist da nossa Jovem FM, para você ficar de boa aí na sua residência, só curtindo as melhores canções aí românticas aqui da sua preferida
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0: Até amanhã, se Deus quiser.
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1: Na Jovem 10 e 17.

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4: Glória a Deus, aleluia. Já chegamos com tudo nessa manhã. Já são exatamente...
0: Na Jovem FM, 6:05.
4: Glória a Jesus, olhe comigo. Senhor nosso Deus e nosso Pai, quero te agradecer por este momento, Senhor Jesus, por mais uma vez, nesta manhã, estarmos aqui, Senhor Jesus Cristo, reunidos com os demais irmãos, Senhor da Glória, ouvindo este programa, abençoado, Senhor da Glória, abençoa a nossa vida, nossa casa, nossa família, abençoa nossas vidas, em nome do Senhor Jesus Cristo. Aleluia, abençoa, Senhor Jesus Cristo, nosso pastor, abençoa, Senhor Jesus Cristo, Pai, o proprietário desta rádio, Senhor Aiso, e os demais ouvintes deste programa, abençoado. Deus continue abençoando cada um de nós, em nome do Senhor Jesus.
5: Muitos têm se deslocado, não preocupados em sobreviver.
4: É, meus amados irmãos, missões nasceu no coração de Deus, né? Deus continue abençoando vidas, casas e famílias nesta manhã. Que Deus continue fazendo grandes coisas na minha e também na tua vida. Glória a Jesus, um dia de paz, um dia de vitória para cada um de nós nessa manhã. Vamos dizer nesta manhã, a volta de Jesus. Que bênção!
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Na casa de meu pai há muitas moradas. 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
1: Deus, eu coloco aí, não vai dar tudo certo para minha neta Vitória, que está no hospital para nascer o bebê dela hoje, vai fazer uma cirurgia. Eu creio em nome de Jesus que Deus está no controle da vida dela e que vai dar tudo certo. O resto você já tem anotado aí, nem precisa estar falando mais. Obrigado pela oportunidade, ore pela minhas parentela e ore pela minha neta Vitória.
2: Graças a Deus, olha aí a nossa querida amada irmã Lúcia, lá da congregação Rosa de Saron, sempre ligadinha. E por falar nisso, nossa irmã esteve de berço esse final de semana, este domingo. Desde já pra senhora.

0: Olha aí, a nossa querida amada irmã estava de berço esse final de semana. Deus abençoe a nossa irmã Lúcia. Muitos anos de vida e paz, tá bom? Também está ligadinha com a gente a nossa querida amada irmã Juliette Coelho. Que bênção, né? Ela que é pregadora do Evangelho, uma bênção. Deus abençoe grandiosamente a vida da nossa querida amada irmã Juliette Coelho. E hoje, amanhã, na quinta-feira, ela estará ali na congregação Getsemane. Já a agenda da irmã vai estar ministrando a palavra do Senhor Jesus Cristo no culto de senhoras lá da congregação, tá bom? Desde já que Deus abençoe a vida da nossa amada irmã. Deu um grande gravacinho nesse nosso irmão Anderson. Nosso irmão Anderson. Ele que é funcionário lá do supermercado Benevides. Ele que faz entrega, uma benção aí. Sempre animado, sempre alegre, sempre sorridente. Desde já que Deus continue abençoando a vida do nosso querido amado irmão. Um grande abraço também aí, meus amados irmãos, pro meu irmão Zezinho, né? Irmão Zezinho, irmão José Severino, estava de berço ontem também. Deus continue abençoando grandiosamente a vida dos nossos amados irmãos. Meus amados irmãos, lembrando que Missões nasceu no coração de Deus. Que bênção, né? Deus fazendo uma grande obra nas nossas vidas, né? Você com certeza é fruto de Missões. E por sinal, meus amados irmãos, semana passada foi o culto de Missões. Foi uma bênção, todas as congregações. Desde já quero vos agradecer, os irmãos que sempre contribuem, que ajudam. Você que é um contribuinte assíduo, continue. Deixe Deus te abençoar, né? Os tempos não são fáceis. E lá no campo missionário, nossos irmãos estão aguardando ali. É o único meio deles para ter um recurso, para abençoar sua vida, né? Para poder colocar sobre a mesa. E aí, eles também ainda investem na obra onde eles estão, né? E você é um canal de bênção, você que é usado aqui do outro lado para estar abençoando a vida dos nossos amados irmãos, né? Na verdade, somos aí 20 missionários no campo de Missões, essa base aqui de Benevides, através do nosso pastor Samuel. A igreja de Benevides tem auxiliado nessa sua ajuda, né? Todos os meses, graças a Deus, com pagamentos de aluguéis e também com ajuda, né? De repente um missionário, a família se encontra enferma, né? Alguém da família, a secretaria ajuda, você ajuda com certeza, em nome do Senhor Jesus Cristo, tá bom? Então peço para você continue ajudando aí nossos missionários que estão no campo missionário fazendo aquilo que poucos podem fazer, né? E você está do outro lado, que não está muitas das vezes contemplando, está sabendo só por algumas informações, né, dos nossos missionários. Nós temos missionários aqui no estado do Ceará, meus amados, entendeu? No estado do Piauí, nós temos aqui no Maracanã, Tocantins, nós temos também lá na Espanha, Bolívia, Moçambique, Cuba. Olha, a Igreja Assembleia de Deus continua expandindo, né? E seria muito orgulho de uma igreja assim, de pouca expressão como a Igreja de Benevides, mas que ajuda bastante nas missões, né? Envia para vários lugares. Louva a Deus pela vida do nosso querido pastor Samuel do Nascimento Pinto, que sempre se preocupou nesta área de missões, né, meus amados? E você que tem aquela ofertinha especial, né? E você queira contribuir, assim você que é autônomo e de repente sente de Deus, vontade no seu coração de contribuir, procure ali a secretaria da igreja, né? A tesouraria, a secretaria de missões, a SEMEADEB, lá com o evangelista Fábio, ele que está na frente desse trabalho lá, trabalhando, ajudando junto com o pastor Samuel e também com o Samuelzinho. Procure os nossos amados irmãos, né? Faça aquela oferta abençoada, abençoe a obra. Eu sei que não tem sido fácil, né, para nenhum de nós, mas se nós nos ajudarmos, cada um dá um pouquinho, meu irmão, o negócio não fica pesado e Deus continue abençoando a sua obra. Eu tenho certeza que não vai faltar na sua casa, não vai faltar também na sua família, né? Meus amados irmãos, lembrando também que já estamos já em contagem regressiva. Sabe para quê? Sabe para quê? Vou dizer através de uma vinheta para você do que é que nós estamos aí uma mensagem agora bem regressiva, né? Nós estamos assim, com certeza, com uma contagem regressiva. Eu vou dizer aqui para você o que é, em nome do Senhor Jesus Cristo. Só vou dizer o comecinho aqui para você. E por isso é muito bom, né? Nós estamos aí, com certeza, já a contagem regressiva para a Noite das Nações aí, com o nosso querido pastor. O nosso pastor tem aí nos pedido, sim, né? Para que possamos estar apoiando, ajudando. Para você que ainda não faz parte da Noite das Nações aí, ainda não tem nenhuma equipe aí, só procurar os nossos líderes, nossos dirigentes das nossas congregações, que nós estaremos aí, com certeza, orientando você para que você possa estar participando, né? Nós temos aí Madagascar, nós temos Serra Leoa, meu irmão, é coisa de Deus, é muito lindo hoje, entendeu? É muito lindo que Deus vai fazer nessa Noite das Nações aí, no mês de setembro, se Deus quiser, tá bom? Desde já, que Deus continue nos abençoando grandiosamente. Deus continue fazendo coisas maravilhosas nas nossas vidas, na nossa família. Então, meus amados irmãos, vamos de hino agora nessa manhã. Vai dar tudo certo, a pedido da nossa querida amada irmã Maria Lúcia. Um abraço também aqui, tá aproveitando, para minha querida mãe, irmã Epifânia, conhecida aí mundialmente como Dona Noca. Ei, Dona Noca, bom dia para a senhora. Um dia todo especial para a senhora, né? Está a recuperação aí de uma cirurgia. Deus continue abençoando grandiosamente a serva do Senhor Jesus Cristo. Deus abençoe os nossos amados irmãos ali do colégio, né? Da escola Francisco Pereira do Nascimento, como as demais escolas daqui de Benevides e também aonde este aparelho estiver alcançando através do aplicativo. Lembrando, meus amados, também que o aplicativo você pode entrar, através do aplicativo no nosso programa, tá? Todos os dias, de segunda a sábado, é só você ir lá no seu Play Store lá e baixar lá assim, Rádio Jovem FM ou Jovem FM Benevides, né? E você vai estar acessando aí, entrou aí, baixou, tal, e pode já estar participando lá. Nós temos destacando como você pode entrar em contato conosco através do WhatsApp. Por falar no WhatsApp, nosso WhatsApp é 980 50 71 15. Você liga, né? Você pede seu hino, faz seu oferecimento, e nós com certeza aqui estamos prontos a estendermos a nossa mão para abençoar também a sua vida através de oração em nome. Vamos escutar o hino, vai dar tudo certo, e logo depois nós estaremos ouvindo Jerusalém.
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1: Graças a Deus, aleluia, já estamos de volta, já são exatamente...
0: Na Jovem FM, 6h37.
1: Quero aqui também nesse momento mandar um...
2: Obrigado, meu Deus!
1: E também um...
2: abraço pra você.
1: Para o nosso querido amado irmão, José Luiz, sempre ligadinho no programa Ondas de Esperança, todos os dias, né? Ele é assim, bem assíduo também, Deus abençoe. Ele tem aquele radinho, sabe aquele radinho que tem aquelas pilhazinhas e tal? Quem ainda mexe... acho que rodando com o dedo assim, mas também não larga ele, tá? Ele vai pro trabalho, ele pega seu radinho, vai junto, vai escutando, né? Ele põe ali no painel do seu carro e sempre ligado nesse programa abençoado. É o nosso querido amado irmão e amigo, nosso irmão José Luiz, esposo da irmã Socorro, né? Eles que se congregam lá no Templo Central, Deus abençoe, ou na congregação do centro. Deus abençoe nosso querido amado irmão. E também, Deus abençoe a irmã Lúcia, a sogra dele. Deus abençoe. Deus abençoe. Falta a gente ter aquele velhos encontros novamente, né, irmão Zé Luiz? Aquele café abençoado, né? Com certeza. Quem sabe a gente dá aquela volta lá em Santa Bárbara mais uma vez. Eita glória! Só lembra de mim quando chegar no teu reino. É uma benção esse irmão José Luiz. Irmão José é uma benção. Deus abençoe, irmão José. Meus amados irmãos, vamos estar ouvindo. Ele pediu um hino aqui. Clamou de milhões, Dinamite Barros, né? Já vamos ouvir este hino abençoado, tá bem? Logo após nós teremos ouvido Sete Trombetas de Lauriette e também Arrebatamento de Cássio Gomes. Irmão, vocês perceberam que o programa hoje tá falando bastante sobre o céu, sobre arrebatamento, né? Quem sabe a mensagem já tá sendo preparada aí nessa manhã para os nossos corações, tá bom? Deus abençoe nossos amados irmãos, Deus abençoe nosso pastor, um abraço pro nosso pastor Samuel do Nascimento Pinto, né? Que sempre tá conosco. Deus abençoe, meu irmão, pense numa mensagem abençoada ontem à noite, né? Que texto que Deus colocou no coração do nosso pastor, cheio da graça ali. E pelo menos eu saí dali jubilando ali pela mensagem abençoada que Deus usou o nosso pastor Samuel, meu irmão. Vou lhe contar, meu irmão. Olha, se você não for aí um crente que gosta do culto de segunda-feira, meu irmão, passe a gostar, porque, meu irmão, o céu tá descendo, Deus tá falando, meu irmão. E precisamos estar ali para ouvir orientações do céu para nossas vidas, tá bom? Desde já que Deus continue abençoando os nossos amados irmãos. Que bênção! Também está ligado no programa a nossa querida amada irmã, a irmã Keila. Olha a irmã Keila, né? Os irmãos já até conhecem a irmã Keila. Está ligadinha no programa. Ela que é lá da localidade do Caraxió, entre São João de Pirabas, é bem a divisão, São João de Pirabas e Salinópolis, né? Pertencente ao campo Alto Pidorama, através do pastor Cássio, pastor Fábio Pinto, né? Ela que está dizendo, também estou na escuta do programa, ofereço os hinos a todos, né? E para nós aqui da rádio, né? Para nós aqui da rádio, que é eu, o Pai, o Filho, o Espírito Santo, os anjos, uma bênção, glória a Jesus, né? Ela que diz aqui, né, que ela faz parte, né? Ela é líder de missões lá da congregação. Olha, meu irmão, que bênção, né, meu irmão? Uma líder de missões de outro, que exemplo a nossa vida, né? Já dando despertar aqui para os nossos líderes, né? Aqui de Benevides aí. Vou até fazer uma enquete agora aqui nesse programa abençoado. Se você é líder de missões aqui em Benevides, alguma congregação, né? Mande um alô para nós, manda um sinalzinho assim, olha, eu estou ligadinho e eu sou líder de missões da congregação tal, entendeu? Nova Jerusalém e tal, Getsemane. Se você é algum líder de missões, vice-líder de missões, dá apoio em missões, dá uma ligadinha pra gente. Manda aí seu zap aqui dizendo só de eu também faço parte, eu também tô junto aí, tô contribuindo, tô ajudando, tô na frente dessa batalha aí, tá bom? Liga pra nós, manda sua mensagem, 980-50-7115, você liga, né? E mais uma vez eu vou te pedir pra você nessa enquete aí, eu sou líder de missões da congregação, vou dar por exemplo aqui, Manancial. Que bênção, Deus abençoe os nossos amados irmãos que estão ligadinhos no programa. Ou da GPS, de repente você é dirigente e líder, faça também, sou dirigente, sou líder, né, da minha congregação, isso é uma bênção, irmão, mande essa mensagem para nós aqui também, tá? Vamos estar ouvindo o hino aqui de Clamor de Milhões, de Dinamite Barros, a pedido do nosso querido amado irmão José Luiz, né? E logo após estaremos ouvindo o hino de Sete Trombetas, em nome do Senhor Jesus. Fique ligado, ouvinte ligado, é ouvinte abençoado.
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homem de Deus, abençoado pelo Senhor Jesus. Ofereceuzinho na programação para minha esposa, primeiramente aqui, meu irmão, pro meu filho Moisés, pra irmã Marinalva, que aniversariou ontem, tá, meu irmão? Irmã Marinalva, lá da congregação, Nova Filadélfia, esposa do nosso irmão Augusto, irmã Marinalva, uma mulher de Deus abençoada, esforçada naquela obra ali, companheira, em todos os momentos, as horas ali, uma mulher que a gente, na hora que convidar ela para fazer a obra, ela pode dizer, pode contar comigo, meu irmão. Tá bom, meu irmão? Então, oferecer, parabenizar minha irmã, mais uma vez, pelo seu aniversário que foi ontem. Paz do Senhor.

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2: Glória a Jesus, chegamos ao momento de ouvirmos um pouquinho da palavra do Senhor Jesus. Nessa manhã eu quero trazer um texto, né, do qual hoje foi muito falado sobre arrebatamento, sobre coisas boas, né, que nos espera, né. Quero trazer um texto aqui no livro do Evangelho segundo João, versículo 14, bem conhecido. Não se turbe o vosso coração, crede em Deus, crede também em mim, na casa de meu Pai há muitas moradas. Aleluia! E se não fosse assim, eu vou ter lhe dito, pois vou preparar-vos lugar. Graças a Deus, meus amados irmãos, é sempre termos um prazer de ouvir, de pregar, de ministrar a palavra do Senhor Jesus. Eu quero trazer essa palavra de consciência para você hoje. Poucos estão pregando sobre o arrebatamento da igreja. Jesus está voltando. Jesus, ele anunciou no seu evangelho que ele iria para o Pai, mas iria voltar. E é necessário nós, como cristãos, aguardarmos esse grande e precioso dia. O hino de Lauriette, qual ela canta assim: não quero estar aqui quando as trombetas tocarem, mas haverá um toque de trombeta que será necessário nós ouvirmos ela enquanto nós estamos aqui na terra. Me diz a Bíblia Sagrada que os mortos ressuscitarão primeiro, e nós que estamos vivos, assim diz Paulo, teremos nossos corpos transformados e arrebatados para ter o maior e melhor encontro deste universo, que é encontrarmos com o Senhor nosso Deus, nosso Criador, aleluia, o nosso Senhor Jesus Cristo, que morreu e padeceu naquela pesada cruz, mas com este intuito, com esta missão de dar a vitória, de dar-nos acesso, aleluia, para estar com o nosso Deus. Meus amados irmãos, nesta manhã, eu sei que, apesar dos momentos de dificuldade, os momentos de aflição da nossa vida, mas a Bíblia Sagrada, que tudo isso que nós passamos não são para comparar com a glória que em nós há de ser revelada. E por isso, meus amados, quero que você fique com essa palavra nessa manhã, palavra de bênção, palavra de vitória, em nome do Senhor Jesus Cristo. Meu Senhor da Glória, quero te agradecer pela tua palavra, Senhor, nesta manhã. Meu Deus amado, onde tem abençoado vidas, mais uma vez, Senhor, abençoa cada família, Senhor, que está sendo representada através, Senhor Jesus Cristo, destas ondas sonoras nesta manhã. Meu Deus amado, que o Senhor venha alcançar vidas e muito mais vidas nesta manhã, em nome do Senhor Jesus Cristo. Meus amados irmãos, está ligadinho também nosso querido amado irmão Michel Benício, lá de Marituba, está pedindo um hino, Razão para Viver. Não temos mais tempo, né? Mas se Deus quiser, botaremos aqui um pouquinho de alguns hinos. A nossa querida amada irmã também, nossa irmã Maria Rocha. Eita, irmã Maria Rocha, ela é uma benção. Precisa aí tomar aquele cafezinho esperto. Ela está ligadinha no programa, né? Tá pedindo aqui um novo vencedor. Deus abençoe a vida dos nossos amados irmãos nesta manhã. Desde já, possamos ter um dia de paz, um dia de vitória, sempre na presença de Jesus. Está com a gente, chegou, acabou de chegar aqui, bateu na porta aqui essa bênção de Deus, né? Servo do Senhor Jesus Cristo, Deus continue abençoando grandiosamente a sua vida. Está aqui o nosso querido amado irmão José Luiz, acabei de falar dele, né? E eu falei sobre o radinho dele, né? Ele até trouxe o radinho aqui. Paz Senhor, meu irmão José, como é que o senhor está? Tudo bem?
3: Lá para acalmar. Graças. Ele é poderoso, misericordioso e bondoso.
2: Graças a Deus.
3: É verdade.
2: Né? Como é que o senhor tá? Tudo bem, família?
3: Tá ótimo. Depois daquele culto ontem à noite, rapaz.
2: Ah, mas Deus
3: do céu. Eu me senti já num pedacinho do céu, rapaz, sabe? Eu até pensei que Jesus ia arrebatar a igreja naquela hora. Foi porque eu vi, eu vi o poder de Deus. Eu vi a glória do Senhor encher o templo ontem, sabe?
2: Uma palavra bem consciente.
3: É consciente.
2: Necessária, né?
3: Infelizmente, você vê ainda alguns irmãos que não tem a boca, não tem coragem de abrir a boca nem para dar uma glória a Deus, de cabeça baixa, né?
2: Importante assim, que a gente dá glória, né?
3: É.
2: Como é que o senhor tá? O que é que o senhor diz? É, o incentivo para as pessoas que ainda não participam do culto de segunda-feira.
3: Olha, meu irmão, não sabe o que está perdendo. O culto de segunda-feira é uma teologia bíblica, onde você aprende através dos servos do Senhor ali a palavra de Deus. Você sai dali revigorado, cheio da unção do Espírito Santo, né? A sua alma renovada. Às vezes a gente nem sente a hora passar.
2: É verdade, né, irmão?
3: Né? Por causa que você vê assim a unção de Deus na vida da gente através do servo de Deus, através do pastor, nosso pastor presidente, e de outros pastores ali, como o pastor Danilo, que quando prega você vê a unção de Deus. Irmão Jorge Enes, são homens de Deus consagrados para a obra de Deus, né? Ministério de Deus.
2: Servo de Deus.
3: Então aí, você, né, sai dali, sabe, encheio assim do poder de Deus.
2: Que bênção,
3: né? Ali o culto de segunda-feira, eu faço assim um, não é um apelo, né? Mas dou um conselho, um conselho.
2: E um convite.
3: Um convite, busque mais o Senhor ali na segunda-feira. Quando você não me vê um culto de segunda-feira, eu não estar ali, ou eu estou doente, ou eu estou ainda na estrada, no meu serviço, chegando atrasado. Eu não gosto de chegar atrasado no culto. Mas é muito difícil mesmo eu faltar um culto de segunda-feira. Sabe, parece que a minha bateria vai ali encher, a carga fica mais cheia. Você sente a presença de Deus. Então, meu irmão, faça isso. Faça isso, venha buscar o Senhor,
2: Jesus.
3: E depois você vai ver a glória de Deus na sua vida.
2: Já estamos encerrando esse programa, já estamos em cima da hora.
3: É isso.
2: Mas ele trouxe aqui um negócio bonito, tinha aqui, rapaz, o radinho dele. Faz esse radinho aí, rapidinho, poucos segundos. Olha a benção aí. Tá funcionando aqui, tá, né? Desliguei, por favor. Isso, né? Tá dando um microfone aqui. Tá, trouxe até funcionando, irmão. Queria bater uma foto aqui pra você. Coisa linda aí esse radinho. Acompanha, senhor. Parceiro.
3: É meu parceiro.
2: É
3: Bujaru, é Murinim, Benfica. Por onde eu tô entregando o trigo, ele tá falando lá dentro do... Tocando louvores.
2: Não perde nenhum programa.
3: Não perde nenhum programa,
2: que
3: graças
2: benção,
3: a Deus.
2: Tá bom. Mande um abraço pra Dona Maria, Dona Socorro.
3: É, acabei de deixar ela lá na escola, né? Francisco Sim. Pereira do Nascimento. É o dia de trabalho, né? E eu vou pro meu trabalho também. Nós só se encontramos agora à noite, quando nós fomos pro ensaio. Ela vai pro ensaio das senhoras e eu dos senhores.
2: Certo.
3: É, mas é uma bênção que Deus colocou na minha vida. E eu amo muito, muito mesmo de coração a minha esposa. Que Deus abençoe ela no seu trabalho hoje, que dê um dia de paz, de bênção ali na escola Francisco Pereira do Nascimento, que é um exemplo, né? É uma escola bíblica que ensina as crianças ali a orar, que ensina as crianças a ter temor de Deus e aprender a respeitar os seus professores, né? É uma bênção de Deus aquilo ali.
2: Glória a Jesus, já chegamos ao final do nosso programa. Deus abençoe sua vida, sua casa, sua família. Se Deus quiser, amanhã o programa aqui é com o grupo de Mocidade, Mocidade Ágape, e também teremos oração em todas as áreas daqui de Benevides, das nossas congregações, tá bom? Desde já, das 6 às 7 da manhã, oração do Ministério. Desde já, que Deus abençoe grandiosamente a sua vida, e se Deus quiser, estaremos aqui a partir de quinta-feira com o programa Guerreiros do Senhor. Deus abençoe, a paz do Senhor.
3: A paz do Senhor a todos. Vamos orar e agradecer a Deus. Deus, bendito e paz celestial. Senhor, te rendemos graça por essa oportunidade que temos, Senhor, de anunciar o teu evangelho através dessa rádio. Senhor, que chega aos lares para abençoar cada lar de Benevide, cada lar desse estado do Pará. Assim, Senhor, continua abençoando, dá força, graça, sabedoria para nós continuarmos, Senhor, nesta jornada, até que tu venha buscar a tua igreja, Senhor, que eu sei que não está longe, está perto, Senhor. Abençoa cada ouvinte esta manhã, dá um dia de bênção, um dia de paz, um dia de prosperidade, e que o amor de Cristo esteja nos seus corações e você possa dizer junto comigo: amém, amém e amém.
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2: Vamos nessa, mano velho. Alô, alô, trabalhador brasileiro, meio que atrasado, mano velho, mas olha, já estão passando 37, mano velho, 37 minutinhos. Estão passando aí das 7 da matina, essa manhã bonitinha, hoje, terça-feira, dia 19 de maio de 2026. É, hoje é terça-feira, dia de novena para Nossa Senhora do Perpétuo Socorro, não esquece, hein? Aqui no centro, na nossa igreja matriz, a igreja Nossa Padroeira, Nossa Senhora do Carmo, às 19 horas, a novena em honra à Santinha Milagrosa, Nossa Senhora do Perpétuo Socorro, em seguida a missa, como acontece normalmente. Quero avisar a todos que, todo mundo já sabe, né? Toda a grande legião católica, é que já foi reformada, já foi entregue, nova paróquia. Um teto tipo solar, né? É, que é a claridade do sol. E à noite, evidentemente, tem os abajus, né? Mas está muito lindo. Ficou muito diferente. Oferecendo mais conforto para os fiéis que vão visitar a igreja, vão participar das missas. Muito legal mesmo. Eu ainda nem entrei, só fiquei na porta que eu estava, ia caminhando com outro interesse lá. Mas talvez eu vá hoje lá e vou falar com meu amigo Messias. Parabenizar a todos por lá, né? Tá bom então. 7 horas, mano velho, 7 da matina, mais 38 minutinhos. Estão passando aí das 7 da matina. Cumprimentar meus manos e minhas manas trabalhadores que já estão aí segurados no batente. Que beleza. Bom dia, um bom dia de trabalho pra vocês, tá legal? Que seja realmente um dia abençoado para todo mundo, né? Isso. 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Eu falei da FC Cred. 7 horas, mano, velho, 7 da matina e mais 41. Olha, 41 minutos estão passando aí das 7 da matina. Hoje, eu vou ver o nosso painel aqui. Hoje é dia do defensor público. Hoje, no quadro de saúde, é como utilizar o fio dental. O fio dental, né? Para limpar nas entranhas do dente, da arcada dentária, né? Hoje é dia nacional de luta pela anistia e dia de São Ivo, tá bom? Na sequência do programa a gente vai falar de tudo isso, tá bom? Muito obrigado pela sintonia. 7 horas, mano velho, mais 41, toca música, mano!

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2: Vamos nessa, mano velho, até as 9, hein? Até as 9 da matina. 8 horas, mano velho, 8 da matina e mais 6 minutinhos. Estão passando aí das 8 da matina. Já entramos aí na segunda parte, mano velho. Lembrando que hoje é terça-feira, dia 19 de maio de 2026. Estamos realmente. Esse realmente me lembrei de alguém. Realmente. Pois é, realmente estamos vivendo o 19º dia do 5º mês do ano, mano. E hoje, terça-feira, lembrando mais uma vez que hoje é dia de novena para Nossa Senhora do Perpétuo Socorro. É, rapaz, já foi a novena de Nossa Senhora do Perpétuo Socorro, tombado com patrimônio imaterial, né, Aizon Costa, né? Isso já merecidamente, já há muitos anos, que desde que eu me conheço como gente, eu já ouvia a novena de Nossa Senhora do Perpétuo Socorro. Há anos atrás, antes do negócio de televisão, quando estava começando, era duas coisas que, aonde você andava em Belém, estava todo o rádio ligado. Era diariamente na Rádio Clube Jerônimo, o Herói do Sertão. E às terças-feiras, todas as casas, religiosamente, estavam ouvindo a novena de Nossa Senhora do Perpétuo Socorro. E não é de hoje, hein? Que legal, rapaz. Pois é, hoje é dia de novena para Nossa Senhora do Perpétuo Socorro, aqui na nossa igreja matriz, às 19 horas, a novena, e em seguida a missa, né? E lá na Estrada do Maratá, na propriedade da Socorro e toda a família, tem a capela lá de Nossa Senhora do Perpétuo Socorro e acontece também às terças-feiras, né? Portanto, todo mundo convidado, não desperdiçar essa grande oportunidade de se aproximar e pedir a intercessão de Nossa Senhora por todos nós, né? Tá bom, meus amigos? Olha, ontem saiu a relação dos convocados para a Copa do Mundo, né? Interessante que qual grande parte do território brasileiro estava vibrando na grande expectativa da convocação do Neymar, né? Aí acontece o seguinte, todo mundo, a gente não podemos negar que ele é um cara que joga bola, tem uma intimidade incrível, né? Com a Redonda. Agora, ele já passou por uma série de problemas físicos e tal, isso compromete sem dúvida nenhuma ele desenvolver o que ele gostaria de desenvolver dentro de campo. Mas não podemos negar que ele, tecnicamente, ele pode resolver a parada ali. Ele dá um, dois dribles e já lançar uma bola meio gol pro cara. É essa a grande expectativa. O próprio treinador falou isso, né? A própria imprensa, o Júnior, ex-Flamengo, né? Ex-seleção brasileira, é comentarista da Globo agora. É um dos caras mais sinceros que eu acho e correto no que ele fala o tempo todo, né? Não fantasia, não tem negócio de frescura, ele é curto e grosso. É legal pra cá, eu acho legal. E que é um cara super bacana, um dos jogadores que nunca comprometeu o seu caráter. Como tantos outros também, né? 8 horas, amigo trabalhador brasileiro, 8 da matina e mais 9 minutinhos estão passando aí das 8 da matina. Outra coisa é que ainda antes do início, né, da estreia do Brasil, ainda vão acontecer dois jogos amistosos. Eu não sei por que isso, sabe? Isso aí pode estar expondo o menino lá, quem sabe uma contusão. Basta treinar todo dia, treinar, não precisava esses amistosos aí. Mas fazer o quê? Quem sou eu, né? 8 horas e mais 10 minutinhos, estão passando das 8 da matina. O nosso painel está falando, dizendo que hoje é dia do defensor público, né? Dia do defensor público. Olha, aqui no Brasil, a defensoria pública, ela foi criada pela Constituição de 1988. Ela foi criada para prover assistência jurídica integral e gratuita às pessoas carentes. Os advogados que formam seu corpo jurídico, admitidos por concurso público, são chamados defensores públicos. E realmente isso aí é muito importante, porque muitas pessoas, uma pessoa de baixa renda e tal, sabe? Poder aquisitivo baixo e tal, não tem condição, né, de constituir um advogado para resolver as suas questões, recorrem à defensoria pública. E como resolve, viu? Eu conheço casos por aí. Agora, que existe os inconformados, é pessoa que é que resolva coisa que não tem solução. Mas ela resolve muita, muita coisa, porque foi criada, na verdade, para isso. Resolver as questões. Por exemplo, essas causas trabalhistas, resolve e muito bem. É porque hoje em dia existe esse negócio de muitos patrões aí, sabe? Que ele acha que deve fazer o que bem entender com o coitado do empregado, do trabalhador. Mas aí existe a defensoria pública, recorrer lá ele consegue readquirir todos os seus direitos. Por lei, é bom que se diga, né? Aí, eu tenho alguns amigos, defensor público, amigo meu, amigo da família, todos vocês, um dia abençoado para todos vocês. E continue sempre trabalhando pelo povo, que é muito interessante. 8 horas, mano velho, 8 da matina e mais 12 minutinhos estão passando. 8 da matina. Olha, hoje no quadro de saúde fala do fio dental, né? Como utilizar o fio dental. O fio dental que nós estamos referindo é aquele para limpeza da arcada dentária, né? Porque hoje os dentes, nem todos os dentes, pouquíssimos dentes são coladinhos no outro. Ele existe assim milímetros ali afastado, e ali acumula resíduo de tudo que você comer, que a própria escova de dente, ela não consegue retirar, limpar. E o fio dental não, ele vai lá e retira, bacana. E é bom que ele é perfumado e tal. Olha, utilizar o fio dental é muito importante para a saúde de seus dentes e as gengivas também. Ele ajuda a remover as bactérias que se desenvolvem entre os dentes e nas gengivas, antes que elas possam causar qualquer dano. Passe o fio dental diariamente, empurrando-o para baixo entre os dentes. Mova o fio dental para baixo e para cima. Não adianta mover para trás e para frente, né? Para cima e para baixo. E permita-o deslizar entre as superfícies dos dentes e gengiva. Se você tiver problemas para retirar o fio dental do meio de seus dentes, simplesmente solte um dos lados e puxe-o através dos mesmos. Realmente, não adianta querer forçar, tirar por cima, não. Solta uma das extremidades e puxa para frente ou para trás, né? Não fique alarmado se suas gengivas sangrarem nas primeiras vezes que você utilizar o fio dental. Se elas continuarem sangrando, porém, avise seu dentista, né? Porque aí, de repente, triscou, a gengiva é bem resistente. E se triscar de leve, começar a sangrar, é algum problema, sem dúvida nenhuma. Aí recorra com urgência ao seu dentista, ele vai dizer o que é. Se tiver algum problema, ele vai, né, receitar o remédio legal, tá bom? Tá aí o fio dental, uma boa dica, que muita gente se preocupa mais com escova e tal. Eu não sei nem precisar, que foi criado há muito tempo atrás aí o escovódromo nas escolas, né? Para a educação, né, da higiene bucal das crianças. E eu não sei se ele tem esse alerta com relação ao fio dental, né? Mas é muito legal. E se tiver, parabéns. 8 horas, amigo trabalhador brasileiro, e mais 15 minutinhos, estão passando aí das 8 da matina. Vamos de música, mano velho.

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Beleza, mano velho, olha a hora. Trabalhador brasileiro acerta, mano velho. Vamos acertando aí os seus ponteirinhos com os meus. E, mano, já estão passando aí 36 minutinhos. Já estão passando aí das 8 da matina. É. Eita, Paulo Pereira, já estamos aí na reta final, mano velho, tá bom? Mais uma vez, bom dia pra você, mano velho, ligados com a gente em todos os bairros da nossa querida Benevides. Quero cumprimentar meus queridos amigos e amigas da briosa e querida Polícia Militar do Estado do Pará. Bom dia, meus manos mototaxistas espalhados em todos os pontos da grande Benevides. Bom dia. Aí no Mercado Central, tem lá meus manos peixeiros, açougueiros, ali no, na nova parte, lá as lojinhas, todo mundo agasalhadinho lá, trabalhando de boa, né? Tem o meu amigo Elias, fala Elias, meu grande amigo Elias. E tem a banca dele lá de acessórios e peças e assistência técnica, celular, essas coisas, tudo. Ele é considerado já há muitos anos ali, e além de ser um cara super legal, cara muito legal, gosto muito do meu amigo Elias. Para você um dia abençoado, mano velho, para você e toda a sua família. Lá adiante tem meu amigo Natan também, né? Hoje o Natan deve estar ouvindo por lá e vai receber a visita do DJ Lucas, o incomparável. Beleza, mano velho, 38 minutinhos. Estão passando aí das 8 da matina. Olha, domingo agora, dia 24, né? Dia 24, lá no meu querido Taiacin, e na Orla, no Bar do Caraíba, bastante conhecido, né? Meu amigo Caraíba, um cara bem popular por lá, e domingo, dia 24, é o aniversário dele, aniversário do Caraíba, e vai rolar, mano velho, uma festa que eu vou te falar, hein? E a gente está aqui aproveitando para convidar todos vocês que gostam de uma boa festa, de um encontro legal, né? Regado a carretinha lá de Paricatuba, né? O som estará por conta da carretinha lá de Paricatuba. Eu não botou o nome aqui. Olha, começa com uma partida de futebol lá no campo do meu amigo Codorna, é lá pertinho mesmo. Um torneio lá no campo do Codorna, que inicia a previsão para iniciar às 9 da matina. E depois do término, né, do torneio de futebol, aí, mano velho, você vai lá pro Bar do Caraíba e vai rolar aquela feijoada com churrasco. É, parabéns, meu amigo Caraíba. Todo mundo convidado, portanto, domingo agora, dia 24, nesse aniversário do meu mano Caraíba, lá no bar dele mesmo, Bar do Caraíba, bastante conhecido. Muita onda por lá, tá bom? E estaremos todos lá, em nome da imprensa de Benevides, estaremos fazendo presença lá, mano velho, a brilhantar desta feita, esse grande dia do nosso amigo Caraíba. 8 horas, 8 da matina e mais 39 minutinhos, estão passando das 8 da matina. Olha, um cara, um magistrado em direito, né? Ele já faleceu, que Deus o tenha. Mas ele entrou na área da música, do nosso brega, e ficou famoso, além de já de ser um advogado, na época, né? Ele entrou na música e do brega e ele deixou essa relíquia aí pra nós. Rubens Mota. Uma

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2: No ritmo do hino nacional do Mano Velho, chegamos ao final desta edição de hoje, desta terça-feira, dia 19 de maio, né? Quero abraçar e cumprimentar no finalzinho meu amigo Rosinho, tá por aí já correndo atrás. Fala, Rosinho, meu mano, uma terça-feira abençoada aí pra você e toda a sua família. Um abraço carinhoso também à galera lá da Agência Central RB, que não perde um programa do Mano Velho, né? Isso, a todos, muito obrigado pela sintonia. Bom dia, até amanhã, se Deus quiser.

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1: Fala aí, Naldo.
2: Olha, essa é a Conexão Jovem pra você. Eu sou do Diego e Vitor Hugo. Beijei a cura, teve panda também por Silamato. Você curtindo aí as melhores músicas aqui no Conexão. Agora 10h42, 10h42, bom dia pra você que tá ligadinho com a gente, curtindo aí a nossa programação, curtindo a Jovem FM. Essa manhã de terça-feira.
3: Exatamente.
2: Hoje, dia 19 de maio, terça-feira. Conexão Jovem pra você. A sua participação valendo aí pelo WhatsApp da Jovem. 980507115. 980507115. Já manda aí a tua mensagem, já participa com a gente, né? Já curte aí a nossa programação. Obrigado aí pela audiência maravilhosa. Obrigado pela companhia. Legal demais, é ter você na nossa companhia. Legal demais ter você curtindo aí a Jovem FM todos os dias, né? Sempre com a melhor programação, sempre com a melhor programação no seu rádio. É, a galera que tá ligada com a gente, é nosso muito obrigado pela audiência. Pra você que tá no trabalho, pra você que tá em casa, né? Tá curtindo aí a programação. Aquele abraço super esperto pra você, beleza? 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Agora, 10 horas 45 minutinhos em Benevides, 10h45, hora certa para você ligado aqui no Conexão, na sua Jovem FM. Para a galera que tá ligada com a gente, nosso muito obrigado pela audiência, né? E galera curtindo aí a programação da Jovem FM, sucesso total aqui na sua manhã. E aí, você gostou da...
3: Exatamente.
2: Da... convocação da seleção brasileira?
3: Isto.
2: Gostou? Então pronto. A torcida. E aí, você gostou da...
3: Exatamente.
2: Da convocação da seleção brasileira?
3: Isto.

0: né? Se o Neymar faria parte dos convocados e tá lá, né? Convocado pelo Ancelotti, né? Então teremos aí Brasil e Panamá em amistoso agora dia 31 de maio, né? Brasil e Panamá, jogo no Maracanã, despedida da seleção do povo brasileiro, da torcida brasileira, né? E aí depois ele faz outro amistoso lá em junho, dia 6 de junho, Brasil e Egito, já lá nos Estados Unidos, né? E aí já começa a preparação, depois desse amistoso já começa a preparação, porque dia 13 de junho, dia de Santo Antônio.
1: Exatamente.
0: Brasil estreia na Copa do Mundo. Copa do Mundo, já estamos vivendo, né? A emoção aí da Copa do Mundo. Brasil e Marrocos, às 7 da noite, dia 13 de junho, a estreia do Brasil na Copa do Mundo. Depois o segundo jogo da Copa do Mundo vai ser às 21h30. Brasil e Haiti, dia 19 de junho. E o terceiro jogo, dia 24 de junho, às 19 horas, Escócia e Brasil. Brasil e Escócia, né? Então, os relacionados, os convocados pelo Ancelotti foram o goleiro Alisson do Liverpool, o Ederson do Fenerbahçe, o Everton do Grêmio, né? Essa também foi grande novidade, né? Muitos não esperavam, né, essa convocação do Everton. E os defensores, o Alexandro do Flamengo, Bremer da Juventus, Danilo do Flamengo, Douglas Santos do Zenit, Gabriel Magalhães do Arsenal, Ibanez, né, do Al-Ahly, e Léo Pereira do Flamengo, Marquinhos do PSG, Wesley da Roma, e os meias Bruno Guimarães do Newcastle, o Casemiro do Manchester United, Danilo do Botafogo, Fabinho do Al-Ittihad, da Arábia Saudita, o Lucas Paquetá do Flamengo, os atacantes Gabriel Martinelli do Arsenal, né, o Endrick do Lyon, o Igor Thiago do Brentford, o Luiz Henrique do Zenit, Matheus Cunha do Manchester United, o Neymar do Santos, Rafinha do Barcelona, o Ryan do Bournemouth e o Vinícius Júnior do Real Madrid. Então esses são os 26 convocados aí, escalado pelo técnico Ancelotti para compor a seleção brasileira que vai em busca do Hexa. E aí, você acredita no Hexa este ano, essa Copa?
1: Exatamente.
0: Então vamos lá, né? Vamos para cima, na torcida pelo Hexa. Nossa torcida fica aí pela conquista da seleção brasileira. Já vista que tem muitas seleções boas aí pela frente, né? Nessa Copa do Mundo aí, a França é uma delas, né? A Espanha, são seleções aí fortíssimas também, a Inglaterra, né? O Brasil vai em busca, né, de mais essa taça, né? Já são 23 anos aí sem conquistas da Copa do Mundo, a seleção brasileira.
1: Exatamente.
0: Vamos nessa agora, 10 horas 49 minutinhos, em Benevides, é o Conexão Jovem pra você. Rebeca Lindes e Alanzinho, Nosso Amor Venceu.

0: som do Bruno e Marrone aqui no Conexão. 11 horas e 1 minuto em 1020. 11 e 1. Hoje às 10 é o som do a dupla Bruno e Marrone. Teve também o som do Belo e o Fabinho. Você não me merece. Agora 11 horas, 1 minuto, hora certa para você ligado aqui no som da Jovem FM, conexão jovem para você. Essa manhã de terça-feira bacana, hein? Só na manha do Aranha aí, curtindo aí a nossa programação. Já mandou tua mensagem ainda não? Manda aí no WhatsApp 980507115, 980507115. Redes sociais também lá no Instagram da Rádio Jovem FM. Você manda lá tua mensagem no Instagram Jovem FM. 8799 Jovem FM Berevides 879, tá bom? No Insta para você participar da nossa programação, interagir também. Pelo aplicativo da Rádio Jovem FM você participa também. Lá tem opção de você estar mandando a tua mensagem, né, acompanhando a programação ao vivo da Rádio Jovem FM. Beleza, Pura? 11 horas e 2. Galera ligada com a gente aí no Centro Comercial de Berevides, nosso muito obrigado pela audiência. Onde quer que você esteja ligadinho com a gente aí no Interlan. Grande abraço para toda a galera aí sempre acompanhando aí a programação da Rádio Jovem FM. Todo mundo ligado, sintonizado aqui na melhor sintonia.
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0: É, a sua rádio Jovem FM, a sua rádio Pai d'Éguaça, né? Pra você que tá curtindo aí a nossa programação. 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Dá aquela passadinha lá. 11 horas e 4 minutos, é o Giro de Notícias, está chegando aí.
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2: Terça-feira, 19 de maio de 2026, este é o Giro de Notícias. Eu sou Norberto Notari e você acompanha os destaques do momento. O relator da proposta de emenda à Constituição, que prevê o fim da escala 6x1, deve definir hoje o texto que será apresentado. Além disso, o deputado Léo Prates, do Republicanos da Bahia, se reúne com o presidente da Câmara, Hugo Mota, do Republicanos da Paraíba, e com o presidente da Comissão Especial, o deputado Alencar Santana, do PT de São Paulo. 68% dos brasileiros são a favor do fim da escala 6x1, segundo informações da pesquisa Genialcast divulgada nesta segunda. Em dezembro do ano passado, esse percentual era de 72%, aprovando a mudança na escala de trabalho. O levantamento também aponta que 56% são contra o fim da escala 6x1, se houver um corte eventual nos salários. A Comissão de Segurança Pública da Câmara deve votar hoje um requerimento do líder do PL na casa, Sóstenes Cavalcante, que convida o diretor-geral da Polícia Federal a prestar esclarecimentos ao Congresso. O objetivo é ouvir de Andrei Rodrigues sobre a troca do delegado responsável pelo inquérito nas fraudes do INSS e pelas investigações relacionadas a um pedido de quebra de sigilo envolvendo Lulinha, o filho do presidente Lula. O levantamento do Instituto Sul da Paz revela que 65% da população brasileira deseja uma polícia mais preparada, enquanto 32% quer mais polícias na rua. Em relação às penalidades, 55% da população defende a aplicação das leis existentes aos criminosos. Outros 39% dos pesquisados pensam que as penas deveriam ser aumentadas. 29% concordam com a frase "bandido bom é bandido morto", enquanto 73% defendem que os criminosos devem ser presos e julgados pelos crimes que cometeram. A pesquisa foi presencial em 40 cidades. os corpos de mais dois mergulhadores italianos que morreram em um acidente de mergulho nas Maldivas foram recuperados nesta terça. Eles estão entre as 6 mortes ocorridas durante a tentativa de explorar uma caverna subaquática a 50 metros de profundidade. Hoje começa a quinta rodada da Libertadores da América. O Fluminense encara o Bolívar em casa. O Cruzeiro enfrenta o Boca Juniors na Argentina. Já o Mirassol tem o Always Ready fora de casa. Pela Sul-Americana, o São Paulo enfrenta o Milionários no Morumbis. O Giro de Notícias, produção e apresentação, Norberto Notari.
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Alta Conexão, agora 11h36, bom dia pra você, ligado aqui no Som da Jovem FM, tem Banda R15, não me chame de bem.

0: o Sono Ferrugem me bloqueia. Conexão Jovem pra você, agora 11 horas 48 minutinhos em Benevides. O Sávio tá ligado com a gente e o Sandro aí no bairro do Guiri Caxias.
1: Um abraço.
0: Aquele abraço pra vocês, obrigado pela audiência. Deixa eu abraçar também aqui a Carla, tá ligada com a gente. A Carla no Maguari, tá só na manha do Aranha. Aí, Carla, aquele abraço pra você, tá bom? Tá ligadinho aqui no Som da Jovem FM nessa manhã de terça-feira, legal demais. Beleza, obrigado aí pela companhia, obrigado pela audiência bacana, viu? Galera, só na manha do Aranha aí. Vamos nessa, vamos seguindo aqui com o nosso Conexão Jovem pra você. O Lucas, lá no bairro das Flores, também tá ligado com a gente. Obrigado pela audiência. Meu amigo Batista Lima, lá no Garden Bistrô do Bariápolis. Olha aí, sábado agora tem música ao vivo lá com o Lucas Aguiar, cantor Lucas Aguiar.
1: Um abraço.
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0: 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Vamos nessa, agora 11h49, 11 horas 49 minutinhos em Benevides, é o Conexão Jovem, aqui na sua Jovem FM, sempre a melhor música no seu rádio. 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
0: 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Tem Nira, mudei o plano.

Final do nosso Conexão, aí o som do Pedro Sampaio e a Melody pra gente finalizar o Conexão, Jet Ski. Teve também o som do Caninário, João Gomes, mais um beijo perdido. É isso, pra gente finalizar o nosso Conexão de hoje, agora meio-dia em ponto em Benevides, meio-dia em ponto. Hora certa para você que tá ligado com a gente aí, curtindo a nossa programação. Obrigado, Bios, pela companhia, obrigado pela audiência. O nosso Conexão Jovem já vai ficando por aqui. Na sequência, você curte o batidão da Jovem FM. É, rapaz, o batidão que vem aí na sequência para você curtir em volume máximo. Então você curte aí as melhores do mundo das aparelhagens, aquelas marcantes de responsa, né? Você só curte aqui na Jovem FM. Depois vem Parada Retrô com o Kleber Salles, depois Interligados com a Ju Godoy, e segue a programação. Grande abraço, valeu a companhia, valeu a audiência. A gente volta a se encontrar amanhã, se Deus assim o permitir, 10 da manhã aqui no nosso Conexão. Tá certo? Uma ótima e abençoada tarde para todo mundo. Bom almoço para você. Fique com Deus, que eu tô indo com ele. Tchau, tchau.

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2: Na Jovem FM, 12:07.
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1: Na Jovem, meio-dia e 33.
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1: Na Jovem FM, uma hora.
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7: Durante esta semana, o Pará recebe o programa Justiça Itinerante Cooperativa na Amazônia Legal nos municípios Marajoaras, De Breves, Portel e Melgaço. A abertura oficial da 4ª edição do evento contou com a presença de autoridades do Estado e do Conselho Nacional de Justiça. Esta é a segunda vez que o programa garante serviços judiciais de cidadania e de saúde para populações em situação de vulnerabilidade no Pará. O desembargador Vanderlei Oliveira Silva, da Coordenadoria da Infância e Juventude do Tribunal de Justiça do Pará, fala sobre a importância da realização da ação itinerante no Marajó.
8: Estamos registrando esse momento extremamente importante, é o divisor de águas, é a maior itinerância de todos os tempos aqui em Portel, no arquipélago do Marajó. São diversos serviços em todas as frentes que estão sendo realizados para essa população, deixando aqui uma semente permanente que haverá de pode germinar em termos de proteção de direitos dos nossos infantes, adolescentes, jovens, família, mulheres, idosos.
7: Entre os serviços oferecidos estão emissão de documentação civil, atendimentos previdenciários e trabalhistas, além de demandas nas áreas ambiental, fundiária, da infância e da saúde. O juiz Domingos Daniel Moutinho, diretor do Foro da Seção Judiciária do Pará, destaca a atuação da Justiça Federal.
9: A Justiça Federal está aqui com os serviços de atermação, de perícia, de audiência, atendendo ali em 6 salas. Eu estou, inclusive, fazendo algumas audiências, assim como os outros colegas que vieram. Nós somos 5 juízes federais aqui em Breves, outros 5 lá em Portel, para atender Portel e Melgaço. Somos mais de 40 servidores da Justiça Federal que nos vieram acompanhando para trabalhar ali na triagem, lá na termação, lá nas audiências, lá nas perícias, estão os médicos, peritos também, tudo isso para sair com o número máximo de pessoas atendidas aqui possível.
7: Paralelo às atividades judiciais, as escolas municipais recebem oficinas, rodas de conversa e palestras para conscientização da comunidade e capacitação da rede de atendimento e de enfrentamento à violência contra as mulheres para alinhamento de fluxo, com destaque para o lançamento da ação formativa Justiça em Rede no Marajó. Produção e reportagem, João Vitor Barra.
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11: Fala galera, excelente terça-feira para todo mundo, hein? Hoje 19 de maio de 2026, está começando mais uma edição do nosso Parada Retrô. Eu sou o Kleber Salles e a partir de agora a gente vai relembrar, né, os grandes clássicos, os grandes sucessos do planeta, os sucessos de todos os tempos, né? Você vai curtir comigo a partir de agora, nesta super terça-feira, nessa hora que a gente vai passar juntos por aqui, né? Para começar tem Fleetwood, You Rain to Love.
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George Michael, Kissing a Fool. Verdadeira poesia, né? Lindíssima essa canção do George Michael. Teve Peninha também com Sonhos aqui no Parada Retrô da nossa terça-feira. Projota e Negrali aqui no Parada Retrô com Homem que Não Tinha Nada, de 2014.

0: Roy Orbison, You Got It, de 1989. Saudade, hein? Essa é bonita demais. Fechando aqui mais uma sequência do nosso Parada Retrô. Daqui a pouco eu volto com mais, hein? Com a segunda parte do nosso programa.
1: 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Na Jovem FM, 1h35.
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3: Já de volta aqui no Parada Retro desta super terça-feira. Um abração aí pra galera que tá curtindo o programa, tá no trabalho, tá no serviço aí, é, tá no carro, no trem, no ônibus, enfim, onde quer que você esteja, né? Vamos acompanhando, vamos juntos, né? Curtindo o melhor som aqui no Parada Retro. Agora tá chegando pra abrir o nosso segundo bloco de hoje. Música que fez parte aí do filme Dirty Dancing, né? O Ritmo Quente. E essa é a música apaixonada do filme, né? O som de Patrick Swayze, ele que atuou também no filme. Inesquecível Patrick Swayze com She's Like the Wind.
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Rod Stewart aqui no Parada Retro. Linda canção do Rod Stewart, né? Have I Told You Lately? E agora tem Electric Light Orchestra, Last Train to London.

0: The House Martins com Wild, fechando mais uma sequência aqui do nosso Parada Retrô e fechando também o programa de hoje, desta terça-feira. Gente, foi ótimo, né? Playlist campeã, viu? Número 1 a nossa playlist de hoje, mas amanhã tem mais, né? Amanhã a gente volta com muito mais no seu rádio. Um abraço aqui do seu amigo Kleber Salles, o KS. E amanhã tem mais Parada Retrô pra gente curtir juntos por aqui. Até lá, hein?
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4: O primeiro Centro Âncora do Programa Nacional de Inovação Radical em Saúde foi inaugurado nesta segunda-feira, 18 de maio. Com foco na ampliação da capacidade do Brasil em desenvolver tecnologias estratégicas para o SUS, o Complexo Arandus fica em Campinas, no interior de São Paulo, instalado no Centro Nacional de Pesquisa em Energia e Materiais. O projeto inclui pesquisas em áreas como biotecnologia, diagnósticos, biofármacos e desenvolvimento de insumos farmacêuticos ativos. Ao lado do presidente Lula, o ministro da Saúde em exercício, Adriano Massuda, destacou a integração entre ciência, pesquisa e produção nacional.
5: Então aqui se desenvolvem moléculas, se desenvolvem proteínas e é aberto a parceria com laboratórios públicos e privados para que possam fazer os testes aqui e possam escalar a produção em outras regiões do país. Então esse é um espaço de concentração de ciência, tecnologia e pesquisa que vai estar conectado, já temos parcerias com laboratórios públicos e privados para que a gente possa escalar a produção do que for desenvolvida aqui em todo o país.
4: De acordo com o governo federal, os investimentos ultrapassam R$600 milhões e fazem parte da estratégia para reduzir a dependência externa em tecnologias voltadas à saúde. A iniciativa também prevê infraestrutura para validação regulatória e apoio ao escalonamento produtivo de medicamentos, equipamentos e terapias inovadoras.
5: As tecnologias que nós vamos produzir aqui, né, vão permitir que a gente possa ampliar a possibilidade de tratamento, né, para doenças que hoje um tratamento custa mais de R$1 milhão. Existem casos como esse. Essa iniciativa aqui é extremamente importante para a sustentabilidade do sistema de saúde.
4: O investimento inclui também a implantação de 4 novas linhas de luz do acelerador de partículas Sirius. As novas estruturas vão formar o único complexo de saúde da América Latina com um acelerador voltado à inovação científica e tecnológica. Produção e reportagem, Bruno Moreira.
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Muito bem, sejam todos muito bem-vindos. Tá começando, sim, se ajeita, se prepara, porque Gil Godoy tá na área, viu? Pra mais uma edição do Interligados. Todos prontos pra curtir aquela vibe positiva? Aquela playlist de responsa? Então bora, pode mandar sua mensagem aí, tá? No pedidomusical.com.br ou também através do Instagram de Gil Godoy. Já tem uma galera super bacana por lá que manda mensagem, né? Já se tornaram amigos de Gil Godoy na internet. Faz a parte desse clube da Luluzinha ou do Bolinha, você também, viu? Acesse aí meu Insta e chega junto. Bora começar nossa terça-feira, em 19 de maio de 2026. Então, bora jogar pra cima. Pra abrir o Interligados, tem Chris Brown com Justin Bieber. É, se prepara que o Interligados começou!

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1: É aquela história, né? Tem gente que sofre tanto na vida, quebra tanto a cara e resolve mudar drasticamente o jeito de ser.
0: Teve que virar pilantra.

Finalizando assim, né? O primeiro bloco do Interligado. Se liga que piscou, o programa acabou, viu? Então bora curtir no volume máximo. Encerrando com Isa, Mó Paz. Essa música tá aí no auge, né? Você já notou? Tá tocando aí nas principais rádios, nas principais playlists. Tá sendo sonsaço e não pode.

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Janeiro. Vamos falar de coisa boa. Não a falta dele, porque a falta nós já sabemos como é, não é mesmo? Quem tá durando quis levantar a mão. É, a gente vai chegando lá pro dia 18, dia 17, dia 20, o negócio vai ficando, vai minguando, né? É pra todo mundo. Como arrumar uma grana? Não vai assaltar um banco, viu? Quem sabe a Mega Sena pode te ajudar, porque afinal de contas a Mega Sena, o concurso 3.009, prêmio está acumulado. E o próximo sorteio vem aí, viu? O sorteio do concurso 3.009 da Mega Sena foi realizado no último sábado em São Paulo, mas nenhuma aposta acertou as 6 dezenas. E o próximo concurso especial de 30 anos da loteria vai pagar um prêmio estimado de 300 milhões. Que não acumula, meu senhor. Já pensou, meu bem? É dinheiro que não acaba mais. Nem sei, nem faço ideia o que eu faria com o dinheiro, viu? As apostas podem ser feitas até as 22 horas do dia 23 de maio pelo aplicativo Loterias Caixa, pelo portal Loterias Caixa ou em qualquer lotérica do país, porque o sorteio especial da Mega vai ser realizado às 11 horas da manhã do dia 24 de maio. Anote essa data. 24 de maio, próximo domingo, aniversário de Gil Godó. E você pode ser o próximo milionário, né? Já pensou se o jogador se torna o próximo milionário no dia do aniversário? O G1 passou a transmitir desde abril todos os sorteios das loterias Caixa ao vivo. A transmissão começa momentos antes de cada dia de concursos no site e no canal do G1 no YouTube. Você pode acompanhar então pela internet, pela TV, tá? A aposta mínima para a Mega Sena custa R$6. O Godoy, não tô tendo R$6 nem pra comprar o pão. Junta as moedas tudo de casa que você vai conseguir juntar R$6. Não é possível, né? E pode ser realizado também pela internet até às 8 da noite. A aposta mínima. Faz a aposta mínima de seis contas aí. Junta as moedinhas, pratinhas. Pede o marido aí umas moedinhas, né? Você que não gosta muito de pedir dinheiro pro marido, gosta de sempre se virar, assim como o Godoy. Junta as moedinhas, pede umas moedinhas pro marido. Pronto! E bora fazer a sua fezinha, porque você pode sim ser o próximo milionário, meu bem. No próximo domingo, não se esqueça, dia 24 de maio. Você pode fazer as suas apostas até o próximo dia 23 de maio, às 10 horas da noite. Então não perca essa oportunidade de ouro que você tem de ser aí o próximo milionário, quem sabe, né? Se você vencer, por favor, lembre-se de Gil Godoy. Bora de som por aqui, o Interligados continua, né? Com esse jeitão gostoso, sempre com essa vibe positiva, com esse mundo de bobagem que eu sei que você gosta. Suel, Vitamina C, com o grupo Menos é Mais.

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por aqui, tá rolando Interligados comigo, Ju Godoy, até logo mais, viu? Um dos gigantes da Bahia, Léo Santana, Língua Doce, com participação de Simone Mendes. Uma parceria que deu certo, viu?

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5: Uma mensagem no celular, uma vaga tentadora, salário alto, contratação rápida e a sensação de que a oportunidade apareceu na hora certa. Para muita gente em busca de recolocação profissional, parece o começo de uma nova fase, mas em alguns casos é justamente aí que começa o golpe. A FEBRABAN, Federação Brasileira de Bancos, fez um alerta sobre o avanço das fraudes conhecidas como golpe do falso emprego, em que criminosos se passam por recrutadores e falsas agências para roubar dinheiro e dados pessoais das vítimas. Os contatos costumam acontecer por WhatsApp, e-mail ou redes sociais. Depois da falsa oferta, começam as armadilhas, cobrança de cursos rápidos, pedidos de pagamento para exames admissionais e solicitação de dados bancários e documentos pessoais. O diretor de serviços e segurança da FEBRABAN, Rafael Miele, explica quais cuidados podem ajudar a evitar esse tipo de golpe.
6: Fique atento a promessas fáceis demais, com altos salários e processos seletivos simplificados. Sempre pesquise a empresa nos canais oficiais. Nunca pague taxas antecipadas para participar de processos seletivos e evite enviar documentos ou assinaturas digitais sem ter certeza de que a vaga é legítima. Lembre-se, informação e atenção são sempre as melhores formas de se proteger.
5: A federação também orienta que os candidatos desconfiem de contatos recebidos sem que tenham se inscrito para a vaga. Outro ponto de atenção é verificar se o perfil do recrutador possui conexões reais e se o endereço de e-mail utilizado pertence de fato à empresa anunciada. Produção e reportagem, Décio Caramigo.
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álbum de fotos durante férias na Itália. Que chiquetosa, eu não sei o que é férias, muito menos o que é Itália. Quando os momentos são bons, não importa a qualidade da imagem, mas sim as recordações, não é mesmo? De férias na Itália, Paola Oliveira compartilhou com seus seguidores alguns registros bem espontâneos. Além de curtir a gastronomia do país, a musa tem aproveitado a vida boêmia do local na companhia das amigas. Fotos em baixa qualidade, memórias em alta. Belíssimas fotos, gente. Não tem nada em baixa qualidade. Fotos belíssimas, fotos reais, né? Que lindíssima. Paola Oliveira pode estar em baixa qualidade, desfocada, que ela continua linda. Nos comentários, a atriz recebeu uma chuva de elogios. Belíssima, escreveu uma seguidora. Linda até fora do país, elogiou uma. Brilha em qualquer lugar do mundo, comentou outra admiradora. Eu acho que a Paola Oliveira está comemorando o aniversário dela até hoje. Até hoje. É, gente, esse negócio de comemorar é comemorar mesmo, viu? Bom, belíssima. Pra você que tá a fim de fazer algumas fotos, se inspire nas fotos de Paola Oliveira e joga na internet. Vai bombar, viu? Por aqui, sempre dando sequência nas melhores músicas. É, terça-feira, meu povo. Joga pra cima, sem preguiça, sem rabujo, tá? Vamos conferir o sonsaço da boiadeira na castela? Solteiro forçado.

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0: Pra você que curte o sonsaço, cara, tá aí. Maroon 5, Girls Like You, com participação de Cardi B. Também conhecido, né, o Maroon 5, como Mickey Mouse, Pateta, dono de companhia. Me conta aí, cara, você acha ou não que parece aí a voz do Adam Levine do Maroon 5 com a voz do Mickey Mouse? Você quer entrar na minha casa? É a mesma coisa, cara. Fala aí pra mim. Depois você dá uma conferida no desenho do Mickey Mouse e me conta.
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2: Na Jovem FM, 3:31.
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Sim, já estamos de volta por aqui com aquele momento fofura, né? Aquele momento velharia, aquele momento cheiro de naftalina no ar. Afinal de contas, é o momento flashback que rola pra você sempre aqui no Interligados, todos os dias. E aí, o que você tá afim de ouvir de você? Você conta aí pra gente, tá? Envia sua sugestão no pedidomusical.com.br e pode aí dar o bizu que a gente encaminha o seu pedido para o programador. Mas hoje temos ninguém mais, ninguém menos que a galera do Red Velvet com Lady Don't Cry, diretamente do ano de 1994. Foi escrito por Giorgio Spagna, foi arranjado e mixado pelo próprio Giorgio, foi produzido pelo Giorgio e Ivana Spagna. Os vocais são da talentosa Jenny B, Giovanna Bersola. Então, sem muito blá blá blá, bora diretamente do ano de 1994. Faz tempo isso, cara, pra você matar a saudade. Lady Don't Cry, Red Velvet, aqui no Interligados, no momento flashback.

0: soltar. Encerrando assim mais um super bloco do Interligados, em especial pra você que tá ouvindo em volume máximo nessa terça-feira, tentando espantar a preguiça que tá encrunhada no seu ser. Depois do solzaço da nossa menina solta, né? A Julia B, nossa menina solta. Sonzeira pra você nessa terça, em especial pra você de Mafra, pra você que tá ligadinha aqui com o Gil Godói, também de Viçosa, aquela beijoca. Continue aí comigo que eu volto já com muito mais. Interligados.
1: Na Jovem FM, 3h59.
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2: Na Jovem 4 e 3. 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
3: A transferência do Bolsa Família em maio vai ser unificada em 217 municípios de 9 estados brasileiros. Assim, todos os beneficiários destas localidades vão receber no primeiro dia de pagamento, 18 de maio, independente do número de identificação social, o NIS. A medida ocorre porque estes municípios estão em situação de emergência ou estado de calamidade reconhecidos pelo governo federal. O Ministério do Desenvolvimento e Assistência Social, Família e Combate à Fome, investiu valor superior a 817 milhões e 900 mil reais na unificação do Bolsa Família. A ação vai atender mais de 1 milhão e 220 mil famílias que vivem em cidades atingidas por eventos climáticos extremos e outras situações emergenciais. O Rio Grande do Norte tem 124 municípios com pagamento unificado. Sergipe tem 6, Pernambuco 27 municípios, Paraíba 31. A lista segue com Amazonas com 3 municípios na ação de enfrentamento a desastres. Roraima com 6, Pará com 1. Completam a lista os estados do Rio de Janeiro com 3 municípios e Paraná com 16. Durante o período de pagamento unificado, os processos de revisão e averiguação do cadastro único ficam suspensos, evitando bloqueios e cancelamento dos benefícios. Reportagem Érica Brás.
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Esse filme, Top Gun 3, você tá sabendo o que vai rolar, né? No próximo longa com o maravilhoso Tom Cruise? Hã? Em abril deste ano, foi confirmado pela Paramount que o universo de sucesso de bilheteria Top Gun vai ganhar o terceiro filme após a repercussão de Top Gun Maverick, que ganhou 6 indicações no Oscar e contou com quase mais de 1 bilhão, né? Cerca de 5 bilhões arrecadados mundialmente. Exatamente isso que você ouviu. Aí o povo empolgou, né? Cresceu o olho. A única confirmação do elenco é o astro Tom Cruise, de 63 anos, mergulhado com o seu corpinho no formol, no papel do protagonista Pete Maverick Mitchell, ao lado do produtor Jerry Bruckheimer, que nome, hein? E dos roteiristas Aaron Kruger e Christopher McQuarrie. Já o diretor Joseph Kosinski não irá continuar, segundo World of Real, pelo fato de sua agenda estar bem lotada. O filme está há anos em desenvolvimento, mas foi em 2026 que a produção começou a ganhar mais forma. Em fevereiro deste ano, antes da confirmação oficial, o produtor do longa disse que a prioridade da Paramount estava entre o longa e Piratas do Caribe 6. Meu Deus, só filme de primeira, né, cara? Vamos ter que assistir, distrair, curtir, né? Aquele momento pipoca de responsa. Então tá aí pra você que tava afim de saber, vai ter continuação. Top Gun, vem aí com o maravilhoso Tom Cruise. Enquanto esse filme não chega nas telinhas, a gente faz o quê? Ouve música e, claro, sempre em volume máximo aqui no Interligados, nessa terça-feirosa. Pra você que tá afim de espantar a preguiça pra dar embaixo do carpete, seguimos por aqui com o Dilcinho, quase querendo.

0: pra você mais um sucesso na voz de um dos ruivinhos mais queridos do mundo da música. Estamos falando de Ed Sheeran, Spring, sonsaço, viu? Daqui a pouquinho, no próximo bloco, vai rolar John Legend, vai rolar também a Cato, Luan Pereira, tá a fim de conferir só as melhores. Então fica comigo até o final desse programa, my friend.
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2: Na Jovem FM, 4:31.
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0: fãs gritam o nome de Virgínia Fonseca em show de Zé Felipe. Reação do cantor viraliza. Pois é, gente, acabou, né? Chegou ao fim o relacionamento estranho entre Virgínia Fonseca e Vini Júnior. Ah, gente, eu digo estranho porque, sei lá, eu não sentia liga, não sentia amor mesmo, paixão, aquele negócio de início, de namoros. Não percebi esse momento nenhum. Eu falo mesmo. Você achava que ia vingar? Eu nunca achei. Bom, mas Zé Felipe, né, chamou a atenção durante um show realizado no último domingo em Palotina, no Paraná, após fãs começarem a gritar o nome de Virgínia Fonseca no meio da apresentação. O momento aconteceu logo após o cantor interpretar Só Tem Eu, música que fez enquanto estava junto da mãe de seus filhos. Ao fim da canção, parte do público iniciou um coro com o nome da influenciadora ex-esposa do sertanejo. Ao ouvir os gritos, Zé Felipe reagiu e pediu para que os fãs parassem. Pode parar, disse o cantor no palco. Eita, todo mundo achando que ele ia empolgar, né? Não. No último sábado, Zé Felipe já havia movimentado a web ao compartilhar uma chamada de vídeo com as filhas, Maria Alice e Maria Flor, né? Na captura da tela publicada pelo cantor, internautas perceberam no canto da imagem, na aba, de um boné azul, o mesmo acessório que Virgínia apareceu usando mais cedo. O detalhe foi suficiente para que fãs começassem a especular sobre uma possível aproximação do ex-casal. Gente, que viagem da maionese, né? Vocês acham que eles vão ligar para quem? Pro celular das crianças? Provavelmente elas não devem ter. Ou talvez, se elas tenham, a mãe vai ali auxiliar as crianças a atender o telefone, né? Tudo para esse povo é motivo para falatório. A repercussão também acontece em meio aos dias intensos vividos por Virgínia após o fim do relacionamento com o Vini Júnior, né? Que terminou aí em meio a vários teletetês, né? Vários, né? Diz que houve traição, que houve um monte de outra coisa, que houve um monte de treta, mas não sabemos exatamente o que rolou. Mas vamos continuar acompanhando, mas pra Zé Felipe, ele não gostou, não achou bacana e muito menos bonito. A galera fica gritando o nome da Virgínia Fonseca. Você que achou que o cara ia estremecer, não se abalou. Pra você que não tá torcendo nem pra um e nem pra outro, né? Pra que eles voltem, afinal de contas, né? Momento Maria Fifi, momento fofoca aqui no Interligadas. A gente traz o sonsaço pra você, abrindo o último bloco, Danilo e Davi, Cerezinha.
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encerramos mais uma super edição do Interligados. Acabou, meu camarada. Não adianta colocar band-aid que não vai resolver. Katy Perry! Finalizando aqui sim o nosso Interligados com band-aid. Sonsaço pra você que tá no auge, né? Tá nas principais paradas, das principais rádios do planeta. E não poderia ser diferente aqui no Interligados. Assim eu me despeço, agradecendo demais a sua companhia, a sua mensagem, viu? Amanhã tem mais Interligados, se Deus quiser e assim me permitir. Eu conto sempre com a sua participação. Mande sempre a sua mensagem de texto ou de áudio pelo pedido musical.com.br ou pelo Insta de Gil Godoy.

0: na Jovem 4:58.
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6: Novas funções do aplicativo do Bolsa Família estão disponíveis para os mais de 19 milhões de beneficiários do programa. A versão atualizada do app está disponível para download em dispositivos Android por meio da loja Google Play. As novidades foram lançadas pelo Ministério do Desenvolvimento e Assistência Social, Família e Combate à Fome e pela Caixa Econômica Federal nesta segunda-feira, 18 de maio. O ministro do Desenvolvimento Social, Wellington Dias, comentou as mudanças que visam facilitar a vida de quem recebe o Bolsa Família.
7: A atualização do aplicativo do Bolsa Família é uma ferramenta que permite a cada família beneficiária poder dar solução a problemas que tenha. Por exemplo, por que que teve o bloqueio? Lá no aplicativo você vai conseguir saber e vai conseguir ali dar a solução. É uma situação em que precisa matricular uma criança ou ali não está frequentando a aula, é a atualização do cadastro, tudo isso agora no aplicativo.
6: Com a atualização do aplicativo, o responsável familiar vai poder consultar informações detalhadas sobre a situação do benefício, a composição dos pagamentos e eventuais ocorrências relacionadas ao cadastro. Isso vai permitir que o beneficiário identifique possíveis pendências que precisam ser regularizadas. Wellington Dias apresentou alguns dos novos serviços disponíveis no aplicativo, que agora oferece conexão com outros programas do governo federal.
7: É uma ferramenta para acessar vários programas além do Bolsa Família. O Minha Casa Minha Vida, como é que eu faço para me cadastrar? Como é que funciona o programa de melhoria habitacional? O programa Gás do Povo, Luz do Povo, o programa Pé de Meia, ou seja, são várias portas que se abrem para o público do Bolsa Família.
6: Com as novas funções do app, os atendimentos nos Centros de Referência da Assistência Social, os CRAS, ou em outros serviços públicos devem ficar ainda mais ágeis. O esperado é que o beneficiário saiba quais medidas deve tomar antes de se deslocar ao CRAS em busca de informações. O aplicativo também recebeu aprimoramentos de acessibilidade, além de contar com uma navegação mais simples e intuitiva. Funcionalidades que já existiam, como extrato de pagamento, mensagens do programa e calendário de repasses, foram otimizadas. Reportagem Érica Brás.
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Muito bem, você ligado comigo, Charleson do Brasil. Aproveitando aí para agradecer ao Papai do Céu. Obrigado, Senhor, por mais uma oportunidade de estarmos juntos, comunicando a boa informação, utilidade pública e a participação do ouvinte através da Jovem FM. O programa Balança Benevite já está no ar. Hoje, terça-feira, terçou, dia 19 de maio de 2026. Se ligado aí com a programação da Jovem FM, você pode pedir a tua música agora, tá bom? É o 9980-50-7115. É o zap da Jovem FM, 87.9, a sua rádio preferida da cidade, tá bom? 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Vamos fazer o seguinte, vamos trazer música pra galera. Tá chegando.

Em 17 horas 21 minutos, você ligado comigo, Charleston do Brasil. 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Aproveitando aí que já tá chegando a Copa do Mundo, já tem camisa da seleção brasileira! E o Neymar vai pra Copa do Mundo, né? Todo mundo vai querer comprar a camisa do Neymar, é verdade? Olha, tá todo mundo pedindo o Neymar, tá aí o Neymar, já vai pra Copa do Mundo, né? A última Copa foi... é o único que tem mais Copa dessa juventude aí, né? E isso, agora ele é um garoto. O garoto já tá ficando mais... mas só essa Copa pra ele, né, meu filho? Eu acredito também. Não sei se o Messi vai, eu acredito que o Messi ainda vai, né? Essa Copa, né? 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Parcelamento no cartão, aceita todos os cartões de crédito, beleza? 17 horas 25 minutos, tá chegando música aí.

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1: Muito bem, você ligado comigo, Charlisson do Brasil. Tem mais alô da galera. Aliás, tem um alô da galera, claro que sim, né, rapaz? Mandando aquele alô super especial. É, galera que acompanha de montão nosso trabalho na Jovem FM 87.9, a sua rádio preferida da cidade, tá bom? Beleza. É, o meu amigo está ouvindo a Jovem FM 87.9, aqui a sua rádio preferida da cidade. Natan Dias, alô Natan, aquele abraço. O Charlisson do Brasil está acompanhando a Jovem FM, te manda aquele alô super especial. Também meu amigo Chico lá no Independente, acompanhando o nosso trabalho. É só pedir a tua música através do zap 980-50-71-15, 980-50-71-15, é o zap da Jovem FM. Marcelinho Carioca, rapaz, alô Marcelinho, tá lá do Santos Dumont, mandando um alô especial para Maria da Conceição, mais conhecida como São, né? Maria da Conceição, mais conhecida como São, lá do Santa Rosa, ligado com a gente. Nosso muito obrigado pelo carinho da audiência. Alusão também para o meu amigo Guedes. Alô, Guedes! As proximidades do ginásio Najibão. O doutor Luiz Otávio, a pequena Pitulinha, né? A Eloá, sempre ligado com a gente. Obrigado pelo carinho da audiência. Meu amigo Walter da Senjuve. Alô, Walter! Aquele abraço aí. Um grande abraço lá do Taiaçuí também, o Rodrigo França e toda a sua família. Alô, Rodrigo França. Também uma alusão especial aí, ligado na Jovem FM, a família Oriental, meu amigo Branco Saudade, seu Lavite, toda a galera aí curtindo a Jovem FM. O nosso muito obrigado de coração. Lá no Liberdade tem o meu amigo Célio Tantão. É, alô, Célio, quem mandou também aquele alô, a Ana Santos, lá no Madre Teresa de Calcutá. No Mato Tereza também tem audiência do meu grande amigo, exatamente, o seu Amadeu. Alô, Amadeu, dona Fátima, sua esposa, sempre ligada com a gente na Agrinesp, primeira rua da Agrinesp, tem o alôzão e a companhia de todos os dias. É, o casal Mio, rapaz, Juan e Nina, Nina e Juan, todos os dias ligado com a sua caixa potente lá na primeira rua da Agrinesp, acompanhando o Balança Benevides. Também na terceira rua, audiência do Bar do Papão. Alô, Edmilson, toda a sua família ligado na Jovem FM. O meu amigo Buló, a Márcia Paixão, também a Manuzinha, a Railane e também o Pavão, além de audiência do Carlinho e também a rainha da bateria, dona Ana, e também Sítio Borboleta, a madrinha, né, a dona Helena, e também o alô para o Paulo Marinho, sempre ligado com a gente, obrigado pelo carinho da audiência. Já tem uma alusão especial também, claro que sim, vamos mandar um alô para minha amiga Abel, lá em Coraci. Alô, Bel, também é ligado da Jovem FM. Alô, Bel, ligado da Jovem FM, a sua poderosa Jovem FM 87.9. Alusão também curtindo a Jovem FM 87.9, né? Deixar o meu alô especial para minha amiga Letícia Santos. Alô, Letícia Santos, uma boa tarde. É do comunicador Charlisson do Brasil, aqui da Rádio Jovem FM. Obrigado pela companhia. É, alegria total também. Marcelinho já tá dando toque. Já deu alô, Marcelinho. O Marcelinho hoje, será que tá atrasado? Ah, já mandei um alô para ele. Maria da Conceição, mais conhecida como São, lá do Santa Rosa, né, meu filho? É verdade. Deixa eu ver aqui também, ligado na Jovem FM 87.9, o Robson Silva. É, o Robson Silva, aí, entre o bairro da Liberdade e o centro da cidade. É, bem atrás ali na Rua da Assembleia de Deus. Grande abraço ao Robson Silva. Alô para a Marjorie, alô Marjorie, a dona Elizabeth, tá certo, a Catrine, a pequena Rebequinha, todo mundo ligado da Jovem FM, meu amigo Thiago, né, na sua loja É a Pantene Boutique, não é isso? A Pantene Boutique, aquele abraço aí pro Charlison do Brasil. E também uma alusão aí especial, claro que sim. Vamos preparar já o música, daqui a pouco tem um momento de oração já, viu?

0: oração, prepare o copo com água aí, Dona Maria e seu João, a oração todos os dias, a nossa amiga Lídia dedica para sua família, assim também como os nossos ouvintes de carteirinha, né? Dedicando também a minha amiga exatamente Dalva Raiol, que ela tá dodói, vamos dedicar esse momento de oração e todos que estão ouvindo esse momento de oração, tá bom? Marcelinho Carioca também tá ligado na Jovem FM, tá bom? Isso, a galera que tá ouvindo a Jovem FM, tá bom? Vamos falar com o Papai do Céu, é o momento de oração da sua preferida Rádio Jovem FM.
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0: Senhor nosso Deus, nosso Pai, obrigado, Senhor. É o momento este que te apresentamos a nossa vida, a nossa família, a nossa parentela e todos os nossos ouvintes estão ligados, estão orando, uma corrente de oração em prol do seu familiar, de repente um amigo, uma amiga, um parentesco que está doente, meu Pai, no, de repente no hospital, no UTI, no CTI, no cárcere privado, há uma operação, de repente um problema cirúrgico, que de repente está acontecendo um problema grave, e estas pessoas estão orando conosco. Então, meu Pai, de repente esse familiar que perdeu um ente querido, que o Senhor venha dar forças, venha dar ânimo, e através do copo com água, meu Pai, seja um santo remédio, através desta água seja energizada, que venha, meu Deus, sair, meu Deus, a energia positiva, a transformação, a libertação, em o nome do Deus Pai, Deus Filho, Deus Espírito Santo, aquele que crê, diga amém. E graças a Deus. Vou deixar essa canção bonita. Já já tem o Brega Show. Uma ótima noite abençoada para todos nós. Tchau, gente.

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1: Beleza, pra você ligado na Jovem FM, agora 18 horas e 10 minutos. Programa Brega Show já no ar pra você. A partir de agora, vamos juntos com as melhores marcantes até as 19 pra você curtir aqui junto comigo. Vamos que vamos! Chegando a primeira pra você curtir aqui no Brega Show!

Galera que curte de segunda a sexta-feira, galera que viaja nas marcantes. É, meu irmão, tô te falando. Coisa boa, a gente tocando sempre, claro, as melhores pra você. Olha só, deixa eu mandar um abraço, meu grande parceiro DJ Eric. Tá ligado com a gente, curtindo aí o nosso programaço Brega Show. Obrigado.

Um abraço, meu grande amigo DJ Erics. É, tá aí ligado com a gente, curtindo o nosso programaço Brega Show. O cara que arrebenta aí na equipe Saúde 4K. Por sinal, estivemos lá no Maranhão esse final de semana que passou aí. Fizemos uma onda muito bacana lá junto com a galera da equipe Saúde 4K. Foi sucesso total, meu irmão, graças a Deus. Quem sabe em brevemente a gente não volta lá pra fazer mais uma onda pra galera. E quem sabe não seja no Festival do Peixe Pedra, meu irmão. Um forte abraço, meu amigão. Tamo junto, é nóis, valeu. Tá todo mundo ligado por lá, meu irmão. Olha só que coisa bacana. Tem mais um parceiro meu ligado aqui também. É... Deixa eu mandar um abraço, meu grande parceiro DJ Renan, tá ligado com a gente, curtindo o nosso programaço Brega Show também lá em Godofredo Viana, no Maranhão. Final de semana.

novamente, junto com essa galera, gente boa. Obrigado, viu, galera? Tamo junto sempre. Forte abraço pra vocês aí, é nóis. Sempre, sempre, até depois do fim, meu grande amigo Renan. Aí o DJ também, Pretinho Mix. O DJ Bruno Juan e meu grande amigo DJ Renato, meu irmão. E mais o meu grande amigo Robessi. E o DJ Eric Scala, que sim, não posso deixar de abraçar essa galera, gente boa aí. Obrigado, família. Valeu, tamo junto. É nóis. 19 horas e 3 minutos. Programa Brega Show vai chegando na sua...

aniversário que já é tradição, tá bom? Amanhã a gente vai falar um pouquinho mais aí do aniversário do nosso grande amigo Caraíba e a gente vai passar a nossa agenda do final de semana pra você ficar ligado, antenado aonde a gente vai estar, beleza? Vamos ficando

0: pra você aqui no Brega Show.
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0: os municípios. O vice-presidente Geraldo Alckmin participou da abertura e falou sobre a importância do movimento, que há quase três décadas é uma das vozes da sociedade brasileira.
1: A marcha dos prefeitos é a marcha do municipalismo, no país que é o quinto maior país do mundo, com 5.569 municípios. É fundamental descentralizar, fortalecer governo local, onde as pessoas vivem. O governo local enxerga os problemas porque convive com eles, sente as suas necessidades.
0: A Marcha dos Prefeitos é realizada anualmente. O evento vai até dia 21, próxima quinta-feira. Prefeitos, vereadores e autoridades vão discutir temas de interesse dos 5.569 municípios brasileiros. Reportagem Luciana Colares de Holanda.
2: Mais 262 famílias nos municípios de Juiz de Fora e Ubá, na Zona da Mata de Minas Gerais, receberam a parcela única do Auxílio Reconstrução nesta terça-feira.
3: O benefício, no valor de R$ 7.300, é destinado a moradores que tiveram perdas materiais devido às chuvas que atingiram a região no fim de fevereiro.
2: De acordo com o Ministério da Integração e do Desenvolvimento Regional, até agora, 3.093 famílias afetadas pelas chuvas já foram atendidas com esse auxílio.
3: Nos empréstimos consignados para beneficiários do INSS.
2: Novas medidas de segurança e aumento do prazo para pagamento da dívida são algumas das novidades que começaram a valer a partir de hoje.
4: Para combater fraudes no sistema do INSS, estão em vigor as regras atualizadas para aposentados e pensionistas contratarem empréstimos consignados por meio do site ou aplicativo do Instituto. A partir de agora, será necessário validar a operação por meio da biometria facial, como explica a presidente do INSS, Ana Cristina Silveira.
5: Após solicitar o crédito junto ao banco, o beneficiário recebe a proposta no aplicativo Meu INSS com status pendente de confirmação e tem até 5 dias para confirmar a operação por reconhecimento facial.
4: O prazo de pagamento do empréstimo também foi ampliado para 108 meses. Com essa medida, quem possui consignado do INSS terá um ano a mais para quitar a dívida, além de poder começar a pagar a primeira parcela após 3 meses do contrato. A presidente do INSS explica também as mudanças nas margens dos

0: observando o limite global de 40% para benefícios previdenciários e 35% para benefícios assistenciais.
1: Na avaliação do presidente da Associação dos Aposentados e Pensionistas de Volta Redonda, no Rio de Janeiro, Geraldo Vida, essas mudanças vão trazer mais segurança para um público que sofre tentativas constantes

0: não seja confirmada, o empréstimo não será concedido. No site do INSS, na opção Extrato Empréstimo Consignado, será possível conferir os contratos aprovados. Com locução de Raquel Mariano, reportagem Graziele Bezerra.
1: Crianças e adolescentes contam com um novo mecanismo de proteção.
2: O governo do Brasil oficializou hoje a Política Nacional de Prevenção e Combate ao Abuso e Exploração Sexual.
1: A medida foi publicada no Diário Oficial da União e visa garantir atendimento especializado às vítimas e famílias.
2: E ainda dá maior agilidade ao processo de responsabilização dos agressores.
3: O governo do Brasil oficializou nesta terça-feira a Política Nacional de Prevenção e Combate ao Abuso e Exploração Sexual da Criança e do Adolescente. A medida foi publicada no Diário Oficial da União por meio de portaria assinada pelo Ministério dos Direitos Humanos e da Cidadania. A política prevê atendimento especializado às vítimas e às famílias, fortalecimento das redes de proteção, integração entre os sistemas de saúde, assistência social, justiça e segurança pública. O texto também determina que os processos de escuta de crianças e adolescentes vítimas de violência respeitem os procedimentos previstos no Estatuto da Criança e do Adolescente para evitar a revitimização. Entre os objetivos da iniciativa estão o combate à exploração sexual, a ampliação das ações preventivas e a responsabilização mais rápida dos autores dos crimes. A política também prevê campanhas permanentes de conscientização e ações educativas para enfrentar práticas culturais que naturalizam a violência sexual. A implementação será feita de forma articulada entre União, Estados, Distrito Federal e municípios, com coordenação do Ministério dos Direitos Humanos e da Cidadania. Claudimário Carvalho, para a Voz do Brasil.
1: A proteção a crianças e adolescentes também passa pelo ambiente digital.
2: Se você tem menores em casa, sabe o desafio que é controlar o que eles acessam pelo celular.
1: Para ajudar nessa missão, uma das medidas já aprovadas pelo governo do Brasil aumentou a classificação do YouTube, que agora não é recomendado para menores de 16 anos.
2: A decisão levou em conta parâmetros como conteúdos de violência extrema, nudez e apologia ao uso de drogas.

0: parcimônia.
1: Uma criança de 10 anos, ela não tem cognição para filtrar um vídeo que está passando no YouTube. Porque são vídeos muito rápidos, com muita informação, muito colorido, muito ágeis, que a cabeça da criança não processa, não filtra aquilo que ela está vendo. Então, isso eu acho muito perigoso.
0: Para ajudar e proteger crianças e adolescentes.

0: indicação anterior de 14 anos. O secretário nacional de Direitos Digitais, Vitor Oliveira Fernandes, explica o que motivou a decisão.
1: Dentro dessa plataforma, tem crescido bastante conteúdos que vão de cenas de violência, tortura, mutilação, homicídio. Há muitos conteúdos que também envolvem consumo de substâncias lícitas e ilícitas, vídeos que mostram em parcerias de influenciadores com outros serviços que são serviços restritos para maiores de 18 anos, como, por exemplo, serviços de casas de apostas.
0: A classificação indicativa tem caráter informativo e é destinada a pais responsáveis e à sociedade em geral. O agente da Polícia Civil do Distrito Federal e chefe da Seção de Investigação de Crimes Cibernéticos contra Crianças e Adolescentes, Roberto Vitor, destaca os crimes mais comuns envolvendo menores no ambiente digital.
2: O padrão que mais nos preocupa enquanto polícia é uma espécie de aliciamento progressivo. É o acesso às crianças e adolescentes, a criação de uma cultura de segredo, e isso induz as crianças em erro para que elas, de alguma forma, sejam estimuladas a especificamente produzir conteúdo íntimo, fotos ou vídeos.
0: Além do YouTube, outras redes já haviam passado por ajustes na classificação indicativa. TikTok e Kawai, por exemplo, também foram reclassificadas para 16 anos. As mudanças fazem parte do Estatuto Digital da Criança e do Adolescente, sancionado pelo presidente Lula em setembro de 2025, com medidas voltadas à segurança online, proteção de dados, prevenção de riscos e responsabilização de plataformas por conteúdos ilícitos e práticas abusivas. Reportagem Gabriela Noronha.
3: E em tempos de telas, todo cuidado é pouco com crianças e adolescentes.
4: Para ajudar os responsáveis nessa missão, a população conta com um guia sobre o uso dos dispositivos digitais na infância e adolescência.
3: O guia orienta, por exemplo, sobre os riscos do uso excessivo de telas.
5: A estudante Esther Vitória de Almeida, de 13 anos, aprendeu na prática que a superexposição nas redes sociais pode ser perigosa. E depois de ser abordada por perfis suspeitos na internet, bloqueou a conta para que somente pessoas conhecidas tivessem acesso às suas postagens.
6: Muita gente muito mais velha começava a me seguir, começava a falar coisa, e é perigoso isso para quem não entende, né? Falei para os meus pais, cheguei a falar para minha mãe, removi, mas eu acho que nem todo mundo tem essa mesma visão.
5: Dados do Comitê Gestor da Internet no Brasil apontam que 25 milhões de crianças e adolescentes acessam a internet no país e 98% deles usam o celular para se conectar. Mais de 80% têm perfis em redes sociais. E de olho na segurança das crianças e adolescentes, a Bruna Bezerra, professora de artes da escola em que a Esther estuda, começou um projeto para que alunos tivessem um olhar mais crítico ao navegar no mundo digital.
7: Para eles estarem consumindo um conteúdo verídico, tá ali verificando também em relação às fake news, se aquele conteúdo de fato vai ser sadio, né, para o conhecimento deles, incentivando essa prática do bom uso.
5: E para ajudar pais, responsáveis e educadores nesta missão, o governo do Brasil lançou um guia sobre o uso dos dispositivos digitais na infância e adolescência. O documento orienta, por exemplo, sobre os riscos do uso excessivo dos aparelhos, como atraso no desenvolvimento, sedentarismo e aumento nos níveis de ansiedade. O guia traz ainda informações sobre o tempo de tela adequado para cada idade. Crianças de 2 anos, por exemplo, não devem ser expostas a telas. Já para aquelas de 11 a 17 anos, a recomendação é de no máximo 3 horas diárias. O documento também reúne informações sobre a faixa etária ideal para cada conteúdo, direito à privacidade, educação midiática e uso pedagógico da internet e dos celulares. Ana Ungari Dalfobro, coordenadora-geral de Tecnologia e Inovação Básica do Ministério da Educação, explica a importância deste guia para a formação digital nas escolas.
8: Foi um material muito rico construído pelo governo federal, com contribuição também da sociedade civil e vem orientando muito as escolas a usarem ele exatamente como uma referência dentro desse tema de uso equilibrado das tecnologias digitais por crianças e adolescentes. Então foi um material pensado para as famílias, para os educadores, mas também para a sociedade de uma forma geral e para as empresas.
5: O Guia de Uso de Dispositivos Digitais está disponível na página da Secretaria de Comunicação Social do Governo do Brasil em www.gov.br/secom. Reportagem Graziele Bezerra.
4: E as políticas para a infância e juventude alcançaram 264 bilhões e 200 milhões de reais.
3: É o que aponta o relatório da Agenda Transversal Crianças e Adolescentes, divulgado pelo Ministério do Planejamento e Orçamento.
4: No total, cerca de 121 bilhões de reais foram destinados à primeira infância, com a melhoria de infraestrutura de creches e a construção de novas unidades.
3: Já os recursos para a educação de crianças e adolescentes chegaram a 60 bilhões e 500 milhões de reais. E a saúde alcançou cerca de 7 bilhões e 500 milhões de reais.
4: Mudanças na Política Nacional de Avaliação e Exames da Educação Básica.
3: Entre as novidades está a inscrição automática de concluintes da rede pública no Enem, o Exame Nacional do Ensino Médio.
4: Um dos objetivos é integrar o Enem ao SAEB, o Sistema de Avaliação da Educação Básica, que avalia o ensino no país.
9: O Ministério da Educação publicou novas normas complementares para execução da Política Nacional de Avaliação e Exames da Educação Básica. Entre as novidades está a integração do Enem ao SAEB com ações voltadas à ampliação do acesso e da participação dos estudantes no exame. Com a mudança a partir da edição de 2026, os concluintes da rede pública terão inscrição automática no Enem. O estudante deverá apenas confirmar a participação e selecionar opções como a língua estrangeira da prova e eventuais recursos de acessibilidade. Outra medida prevê a ampliação dos locais de aplicação do exame em cerca de 10 mil escolas. Com isso, a estimativa é que 80% dos estudantes concluintes da rede pública realizem a prova na própria escola onde estudam. As iniciativas reforçam o papel do Enem como instrumento de avaliação da educação básica e de ampliação de oportunidades educacionais. A meta do Ministério da Educação é alcançar em 2026 pelo menos 70% de participação dos concluintes do ensino médio das redes públicas no exame. Reportagem Júlio César de Oliveira.
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3: Deflagrada a nova fase da operação com foco no combate à comunicação do crime organizado em presídios.
4: A ação foi realizada ao mesmo tempo em 15 estados e integra o programa Brasil contra o Crime Organizado.
3: O principal objetivo é retirar celulares e outros itens proibidos das unidades prisionais, interrompendo comunicações ilícitas realizadas de dentro dos presídios.
4: Ao longo da semana, a operação acontece em unidades prisionais a partir de critérios estratégicos e de inteligência definidos pelas forças de segurança pública.
3: A Operação Mute integra o programa Brasil contra o Crime Organizado, lançado pelo governo do Brasil na última semana.
4: Desde 2023, já foram retirados quase 8 mil aparelhos celulares das unidades penitenciárias.

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2: Primeira turma do STF decide que é competência da Justiça do Trabalho julgar a ação que envolvia normas de medicina do trabalho.
3: Acordo entre CNJ e DPU visa proteger órfãos do feminicídio.
2: Quatro legendas exibem propaganda partidária nesta semana.
3: Boa noite, eu sou Marcela Luiza.
2: E eu sou Walter Lima.
3: É competência da Justiça do Trabalho julgar ação que envolva normas de saúde, higiene e medicina do trabalho.
2: O entendimento é da primeira turma do Supremo Tribunal Federal, Marta Ferreira.
4: O caso concreto envolve uma ação proposta pelo Ministério Público do Trabalho contra o Estado do Amazonas, cuja pretensão era observância e o cumprimento das normas de higiene e segurança dos trabalhadores vinculados ao Hospital Regional de Eirunepé. Em discussão, saber se é competência ou não da Justiça do Trabalho julgar esse processo.
5: Mas a maioria da primeira turma entendeu que, em se tratando de ação que versa sobre o cumprimento de normas de saúde, higiene e medicina do trabalho, como é o caso do processo em análise, a competência é da Justiça do Trabalho, seguindo o voto do relator, o ministro Flávio Dino.
3: Em evento realizado no STF, no Dia Nacional da Defensoria Pública, o Conselho Nacional de Justiça e a Defensoria Pública da União assinaram um acordo para proteger órfãos do feminicídio.
2: O CNJ vai recomendar aos tribunais estaduais que comuniquem às defensorias a existência de filhos vítimas desse tipo de crime para agilizar o pagamento da pensão especial prevista em lei.
3: Para o presidente do STF e do CNJ, ministro Edson Fachin, a parceria é importante para garantir a proteção de crianças e adolescentes.
2: Fachin também destacou que o acordo vai ampliar mecanismos de busca ativa e de acolhimento institucional.
3: Prova obtida legalmente em ação civil pode ser usada em investigação criminal, mesmo com extinção do processo original, sem julgamento do mérito.
2: Esse posicionamento é do STJ. Fátima Uchoa.
6: Uma gestora de investimentos pediu compartilhamento com o inquérito da Polícia Federal de dados eletrônicos apreendidos em ação civil. Antes da efetivação da medida, a ação civil foi extinta sem resolução do mérito por ausência de interesse de agir. E o juízo criminal suspendeu o compartilhamento até uma definição final na esfera civil. A gestora impetrou o mandado de segurança, mas o TRF3 negou o pedido. No STJ, a maioria da sexta turma deu provimento ao recurso, considerando que a extinção da ação não torna automaticamente a prova inválida, já que não houve reconhecimento de ilicitude, nulidade ou irregularidade na obtenção do material. O voto que prevaleceu foi o do ministro Sebastião Rei Júnior.
3: Mais um dia de mutirão na Ilha do Marajó. Hoje foi no município de Melgaço.
2: Justiça do Trabalho leva serviços a moradores da região. Luma Soares.
7: Neste segundo dia, foram promovidas capacitações sobre combate ao trabalho escravo e exploração infantil, além de cursos de informática para estudantes da rede pública. Com cerca de 28 mil habitantes e grandes desafios de infraestrutura, Melgaço recebe apoio da Itinerância, que oferece serviços de justiça, cidadania e saúde até sexta-feira.
3: Nesta semana, os partidos União Brasil, Movimento Democrático Brasileiro, Progressistas e Partido Socialista Brasileiro vão exibir propaganda partidária no rádio e na TV, entre as 19h30 e 22h30.
2: As inserções serão transmitidas na terça-feira, quinta e sábado. Estevam Furtado.
8: O MDB terá o maior tempo de exibição na semana, 7 minutos e meio no total. O PSB terá 4 minutos de propaganda, divididos entre quinta e sábado. O PP exibirá 3 minutos de propaganda na terça-feira. Já a União Brasil terá uma inserção de 30 segundos, também na terça. A propaganda partidária serve para que os partidos apresentem ideias, mostrem ações no Congresso e falem sobre temas políticos e sociais.
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3: Uma boa noite.
2: E até amanhã.
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9: Eu sou Paula Groba.
10: Eu sou Humberto Pinheiro.
9: E estes são os destaques de hoje do Jornal do Senado, que começa agora.
10: Davi Alcolumbre confirma a sessão do Congresso para analisar vetos que impedem repasses a municípios.
9: O projeto no Senado pode liberar fabricação de medicamentos como Monjaro pelo SUS.
10: No Senado, o presidente do Banco Central defende mais autonomia e detalha ações em investigação sobre o Banco Master.
9: Boa noite.
10: Boa noite.
9: Em meio à pressão de prefeitos por mais verbas, o presidente do Congresso, Davi Alcolumbre, anunciou que vai convocar uma sessão conjunta para analisar vetos do presidente Lula que barram o repasse de recursos federais a municípios inadimplentes.
10: A medida pode beneficiar mais de 3 mil cidades. As informações com o repórter Márcio Maturana.
11: O presidente do Congresso, o senador Davi Alcolumbre, anunciou nesta terça-feira que vai convocar para os próximos dias uma sessão conjunta da Câmara e do Senado com a finalidade de analisar os vetos do presidente Lula ao projeto da Lei de Diretrizes Orçamentárias de 2025, que impedem mais de 3 mil municípios em dívida com a União de assinarem convênios para recebimento de recursos por meio de transferências voluntárias, programas, projetos ou emendas parlamentares. O presidente da Câmara dos Deputados, Hugo Mota, e o ministro das Relações Institucionais, José Guimarães, estavam ao lado de Davi no momento do anúncio.
12: Eu queria, Guimarães, com a compreensão do governo, e eu sei que nós teremos, e ao lado do presidente Hugo Mota, anunciar aqui na Marcha dos Prefeitos que nós vamos, ainda hoje, eu e o presidente Hugo, os líderes congressuais, os líderes do governo, organizar rapidamente uma sessão do Congresso Nacional para que a gente possa analisar esses vetos, derrubar esses vetos e entregar para mais de 3 mil municípios a possibilidade de acessarem mais recursos do Estado brasileiro.
11: O anúncio foi feito durante a 27ª Marcha à Brasília em Defesa dos Municípios, conhecida como Marcha dos Prefeitos. O evento acontece até esta quinta-feira, dia 21, reunindo mais de 3 mil gestores municipais e outras autoridades. O objetivo principal do evento é discutir investimentos, repasses e demandas dos municípios no Pacto Federativo.
9: E o Senado avançou em uma proposta para reduzir as perdas de grãos e aumentar a capacidade de estocagem no campo.
10: A Comissão de Desenvolvimento Regional aprovou o projeto que cria o Programa de Armazenagem Rural, com financiamento para a construção de silos e armazéns nas propriedades. Repórter Maurício de Santi.
13: Com o objetivo de reduzir perdas na produção agrícola e melhorar a logística no campo, a Comissão de Desenvolvimento Regional aprovou uma proposta para ampliar a capacidade de armazenagem de grãos no país. O projeto prevê que 10% dos recursos dos fundos constitucionais do Norte, Nordeste e Centro-Oeste sejam destinados à construção de silos e armazéns dentro das propriedades rurais. O relator, senador Cid Gomes, do PSB do Ceará, afirmou que os debates na comissão mostraram a importância do investimento em armazenagem rural.
14: Nós entendemos que o projeto de lei número 1070 é uma iniciativa fundamental para o desenvolvimento do setor agrícola. A audiência pública e as sugestões legislativas revelaram que os bancos administradores dos fundos constitucionais já perceberam a relevância da armazenagem rural.
13: A criação do programa de armazenagem rural, que tem como autora a senadora professora Dorinha Seabra, do União do Tocantins, segue agora para análise da Comissão de Assuntos Econômicos.
9: Em meio às investigações envolvendo o Banco Master, o presidente do Banco Central, Gabriel Galípolo, defendeu a atuação da instituição e cobrou do Senado a aprovação do projeto que garante mais autonomia financeira e orçamentária ao BC.
10: Galípolo participou nesta terça-feira de audiência na Comissão de Assuntos Econômicos. A reportagem é de Marcela Diniz.
15: Com 5 horas de audiência, Gabriel Galípolo falou desde política de juros até o escândalo do Banco Master. Sobre o caso, ele afirmou que o BC colabora com as investigações e agiu certo ao afastar os servidores Paulo Sérgio Souza e Beline Santana, suspeitos de atuar em favor do banqueiro Daniel Vorcaro.
16: Não cabe ao Banco Central julgar, vai ser a justiça que vai determinar o que realmente ocorreu, mas os indícios em si já foram algo que foi muito grave e que causou uma grande sensibilização por parte de todos os servidores, eu inclusive ali.
15: Os senadores apontaram falhas na governança do Banco Central. Eduardo Braga, do MDB do Amazonas, citou a falta de avaliação de risco em movimentações financeiras atípicas.
17: Nós tomamos um tombo no fundo garantidor, equivalente a 1/3 do que nós tínhamos de reserva, porque foi permitido exatamente que os ativos e aquisição nos últimos anos fosse feito fora da curva da média. E isso é responsabilidade do Banco Central.
15: Galípolo admitiu limitações operacionais. Disse que o Banco Central perdeu cerca de 1.200 servidores na última década, quando saltou o número de instituições a serem fiscalizadas. Ele pediu que o Senado aprove proposta que amplie a autonomia financeira e orçamentária do BC.
9: A senadora Tereza Leitão, do PT de Pernambuco, defendeu a aprovação do projeto que cria a Política Nacional de Minerais Críticos e Estratégicos. Segundo a parlamentar, o Brasil precisa transformar suas reservas minerais em vetor de desenvolvimento tecnológico, industrialização e fortalecimento da soberania nacional diante da crescente disputa internacional por terras raras e minerais estratégicos.
10: De acordo com Tereza Leitão, o país ocupa posição privilegiada no cenário global por concentrar uma das maiores reservas de terras raras do mundo. Ela ressaltou que o debate vai além da atividade mineradora e envolve temas como segurança energética, inovação tecnológica e autonomia econômica do Brasil.
18: Estamos legislando sobre a capacidade do Brasil decidir sobre seus próprios recursos naturais e de garantir que as riquezas nacionais beneficiem o povo brasileiro.
9: Já o senador Jaime Campos, do União de Mato Grosso, defendeu a criação de benefícios para estudantes que mantêm em dia os pagamentos do Fundo de Financiamento Estudantil, o FIES. O parlamentar reconheceu a importância da nova etapa do Desenrola, programa federal voltado também à renegociação de dívidas do FIES, mas afirmou que os alunos adimplentes também precisam ser valorizados e estimulados.
10: Jaime Campos anunciou que vai apresentar uma emenda à medida provisória do programa para criar uma política permanente de incentivo aos bons pagadores, com medidas como redução de juros e condições mais vantajosas de financiamento. Segundo o senador, a proposta busca tornar o FIES mais justo, reduzir o endividamento estudantil e reconhecer quem cumpre regularmente seus compromissos financeiros.
19: Cria uma política permanente de valorização dos bons pagadores, por meio de incentivos financeiros, juros mais baixos e ampliação dos prazos, carências e mecanismo que preserva a adimplência dentro do programa. A lógica é simples: além de ajudar quem está endividado, é justo também premiar quem cumpriu corretamente com suas obrigações.
9: A liberação do Mounjaro para crianças e adolescentes com diabetes tipo 2 reacendeu o debate sobre o acesso a medicamentos usados também no tratamento da obesidade.
10: No Senado, um projeto autoriza a fabricação desses remédios pelo SUS, mesmo durante a vigência da patente. As informações com o repórter Márcio Maturana.
20: O Mounjaro, nome comercial do medicamento emagrecedor que usa a substância tirzepatida, foi liberado para crianças e adolescentes a partir dos 10 anos que precisam tratar diabetes tipo 2. A decisão da Agência Nacional de Vigilância Sanitária, Anvisa, já foi publicada no Diário Oficial da União. O cirurgião especialista em emagrecimento, José Afonso Salé, disse à equipe da Rádio Senado que a novidade é bem-vinda para o tratamento de obesidade e diabetes, mas ressaltou que é preciso cuidado.
21: O diagnóstico precisa ser feito por equipe médica especializada, a recomendação da dose e o acompanhamento desse tratamento e os suportes nutricionais e suportes multivitamínicos são fundamentais.
20: O Senado analisou analisa um projeto que permite ao governo autorizar a fabricação desse medicamento, mesmo que ele ainda esteja protegido por patente. A proposta prevê também a produção do remédio no Brasil e a ampliação do acesso ao tratamento da obesidade pelo Sistema Único de Saúde. A autora do projeto é a senadora doutora Eudócia, do PSDB de Alagoas.

0: Esse projeto precisa ser aprovado pela Comissão de Ciência e Tecnologia e pela Comissão de Assuntos Sociais antes de seguir para a votação na Câmara dos Deputados.
1: Com edição de Paulo Grova e trabalhos técnicos de João Lira, o Jornal do Senado fica por aqui. Acompanhe agora as notícias da Câmara dos Deputados. Boa noite.
2: Boa noite e até amanhã.
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4: Comissão aprova garantia de direitos para mulheres da pesca artesanal.
5: O projeto autoriza faixas para o transporte coletivo privado de passageiros.
4: Deputados comentam ações em defesa do fortalecimento dos municípios.
5: Boa noite. Luísa Canziani, do União do Paraná, defende o fortalecimento dos municípios e afirma que as transformações do país começam nas cidades. Segundo ela, saúde, educação, infraestrutura e segurança dependem de políticas públicas voltadas à realidade local.
4: Luísa Canziani acredita que o desenvolvimento nacional exige apoio aos pequenos municípios e destaca a importância da atuação municipalista. Ela também cita o avanço de obras de infraestrutura no interior do Paraná como exemplo de investimento que impacta diretamente a população.
5: Charles Fernandes, do PSD, celebra os 186 anos de emancipação política do município de Palmas de Monte Alto, na Bahia. O congressista destaca a história da cidade e sua importância como base para outros municípios vizinhos, como Guanambi.
4: Charles Fernandes saúda a população e a gestão de Palmas de Monte Alto, reconhecendo o município como polo agrícola e econômico regional. Ele cita o envio de suas emendas como prova de seu compromisso com o desenvolvimento da cidade e agradece o título de cidadão honorário recebido.
5: João Daniel, do PT, celebra acordo de cooperação para obra de abastecimento de água na bacia leiteira do Alto Sertão de Sergipe, com investimento de mais de 600 milhões de reais dos governos federal e estadual. O deputado afirma que a adutora vai contribuir para o desenvolvimento regional.
4: João Daniel ressalta que o projeto fortalece a agricultura familiar, as áreas de reforma agrária e a economia do interior de Sergipe. Entre os municípios beneficiados, ele cita Canindé de São Francisco, Poço Redondo, Monte Alegre, Nossa Senhora da Glória e Porto da Folha.
5: Na avaliação de Marcelo Nilo, do Republicanos da Bahia, a população baiana enfrenta graves problemas nas áreas de emprego, educação e segurança pública. O deputado afirma que o estado vive uma das piores crises administrativas de sua história.
4: Marcelo Nilo chama a atenção ainda para a superlotação dos hospitais estaduais e relata que pacientes enfrentam condições precárias nos corredores das unidades de saúde. Segundo o parlamentar, falta sensibilidade e compromisso humanitário por parte do governo estadual.
5: Carla Dixon, do PL, cobra do governo do Rio Grande do Norte apuração sobre o surgimento de uma sigla associada à facção criminosa na região do Morro do Careca, ponto turístico localizado na praia de Ponta Negra, em Natal.
4: Carla Dixon avalia que o episódio expõe a fragilidade na proteção de áreas turísticas e ambientais do Rio Grande do Norte. Ela cobra do poder público estadual maior proteção a moradores e visitantes com medidas efetivas de segurança em locais que são símbolos do estado.
5: Valdenor Pereira, do PT, realça a pesquisa segundo a qual 67% dos baianos aprovam a gestão federal e 56% apoiam o governo da Bahia. Ele reforça também a tendência dos eleitores em votar em candidatos vinculados às atuais gestões, contra 10% de apoiadores da oposição.
4: Na visão de Valdenor Pereira, os dados refletem o reconhecimento dos avanços sociais e melhorias na qualidade de vida da população, alcançadas graças a políticas públicas e programas sociais. Ele se orgulha de fazer parte de um projeto que vem transformando a vida dos baianos.
5: Ícaro de Valmir, do Republicanos de Sergipe, homenageia a TV Atalaia pelos 51 anos de fundação, celebrados em 17 de maio. Ele reconhece o trabalho dos profissionais que mantêm a emissora próxima das comunidades, fortalecendo a democracia e contribuindo para a cidadania.
4: Capitão Alberto Neto, do PL do Amazonas, critica a política do governo federal para o setor elétrico. O deputado sustenta que, apesar de o país ter uma matriz elétrica majoritariamente renovável, ainda impõe custos aos consumidores por meio de subsídios e da contratação de energia mais cara.
5: Capitão Alberto Neto também questiona o uso de diesel para gerar energia no Amazonas. Amazonas, mesmo com a presença de grandes reservas de gás natural no estado. Ele alerta que o aumento da tarifa afeta famílias, comerciantes e produtores rurais, além de afastar investimentos externos.
4: Valmir Assunção, do PT, salienta a parceria entre os governos do estado e federal para fortalecer a agricultura familiar na Bahia. Ele destaca a entrega de 100 refrigeradores de leite e os 3 bilhões de reais investidos para a inclusão de povos tradicionais.
5: O deputado anuncia também a ordem de serviço para a pavimentação de 37 quilômetros da estrada que liga Uruçuca a Serra Grande, aguardada há 13 anos. Para Valmir Assunção, as ações criam oportunidades reais para fortalecer o povo baiano.
3: Agricultura.
4: A comissão da Câmara aprova a garantia de direitos para mulheres da pesca artesanal. A repórter Júlia Lopes tem mais detalhes.
6: A Comissão do Trabalho da Câmara dos Deputados aprovou um projeto que reconhece legalmente as mulheres que atuam na cadeia produtiva da pesca artesanal como trabalhadoras do setor. O objetivo é garantir acesso igualitário a direitos sociais e previdenciários. A pesca artesanal é exercida por pescadores e pescadoras profissionais de forma autônoma ou em regime de economia familiar, utilizando meios próprios de produção ou contratos de parceria com ou sem embarcações de pequeno porte. No texto, passam a ser reconhecidas como trabalhadoras da pesca artesanal as mulheres que atuam em atividades como preparo de redes, armadilhas e embarcações, captura, cultivo e manejo de organismos aquáticos, limpeza, salga e processamento do pescado e de seus derivados. Com a proposta, essas trabalhadoras poderão ter acesso a benefícios previdenciários como auxílio-doença, seguro-defeso e salário-maternidade. Atualmente, muitas delas não conseguem acesso aos direitos por não terem reconhecimento legal específico dentro da atividade. Para a relatora do projeto, deputada Rogéria Santos, do Republicanos da Bahia, a proposta representa um avanço na proteção social dessas mulheres.
7: Que apesar de trabalharem constantemente, elas não têm nenhum desses direitos. Exato, pelo simples fato de que a lei traduz o mar, o barco, a atividade que acontece dentro do mar. E quando você olha para elas, a atividade delas, a maioria delas, acontece na terra, porque tem a ver com o beneficiamento em toda a cadeia produtiva.
6: A proposta que traz o reconhecimento legal para as mulheres que atuam na pesca artesanal está em análise na Comissão de Defesa dos Direitos da Mulher. Da Rádio Câmara de Brasília, Júlia Lopes.
5: Cobalcini, do MDB de Santa Catarina, menciona projetos considerados prioritários para o agronegócio, incluindo propostas sobre o seguro rural, a tributação do arrendamento e o apoio às cooperativas. Ele pede que o parlamento avance em medidas que fortaleçam a produção e deem mais segurança ao setor.
4: Cobalcini diz que os produtores rurais precisam de respaldo diante dos desafios enfrentados no campo, como eventos climáticos, quebra de safra e dificuldades de infraestrutura. Ele reforça que o agronegócio precisa de respeito e liberdade para trabalhar.
3: Trabalho.
5: Bom, gás do PT do Rio Grande do Sul critica a emenda ao projeto do fim da escala 6x1, que permite jornadas de até 52 horas semanais, além de adiar por até 10 anos a mudança no regime de trabalho. Ele aponta que as alterações descaracterizam a matéria original.
4: Bongás defende a redução da jornada de 44 para 40 horas semanais, com escala 5x2, sem redução de salário. Ele afirma que o objetivo do fim da escala 6x1 é garantir mais tempo para convivência familiar, estudo, descanso e lazer, sem perda de direitos para os trabalhadores.
5: Socorro Neri, do PP do Acre, condena declarações feitas por vereadores de São Paulo contra professores em greve no município. A deputada afirma que a mobilização da categoria é legítima, porque cobra dignidade, reajuste salarial e respeito ao trabalho realizado nas escolas públicas.
4: Socorro Neri apresentou na Comissão de Educação uma moção de repúdio contra os responsáveis pelas ofensas. Ela ressalta que a liberdade de expressão não pode servir para humilhar trabalhadores da educação, nem para desqualificar a luta dos professores por melhores condições de trabalho.
3: Transportes.
5: Projeto que permite a utilização de faixas exclusivas para o transporte coletivo privado de passageiros avança na Câmara. O texto está na última etapa de análise na Comissão de Constituição e Justiça. E a repórter Maria Neves tem os detalhes.
8: Aprovado na Comissão de Viação e Transportes, projeto que permite a utilização de faixas exclusivas no trânsito por transporte privado coletivo de passageiros, está em análise na Comissão de Constituição e Justiça da Câmara dos Deputados. Para utilizar as faixas exclusivas, o veículo deve ter capacidade de transportar pelo menos 25 pessoas e contar com autorização do poder público. De acordo com o relator na Comissão de Viação e Transportes, deputado Ricardo Aires, do Republicanos do Tocantins, a proposta vai contribuir para a redução do número de veículos individuais nas vias públicas.
9: A gente está falando de assegurar maior fluidez no trânsito das grandes cidades. O que a gente quer é incentivar que aqueles que utilizam o transporte coletivo de uma maneira em geral possam utilizar dessas faixas exclusivas para chegarem mais rápido ao seu destino, fazendo com que as faixas comuns sejam também alcançadas, liberando o trânsito para quem faz o seu uso do seu carro particular.
8: Autor do projeto, o deputado Guilherme Uchoa, do PSD de Pernambuco, argumenta que a Lei da Mobilidade Urbana já permite que a regulamentação do transporte de cargas e de passageiros priorize os aspectos coletivos. Da Rádio Câmara de Brasília, Maria Neves.
4: Pompeu de Matos, do PDT do Rio Grande do Sul, cobra a continuidade das obras de duplicação da BR-386, conhecida como Estrada da Produção. O deputado demonstra preocupação com o PDT do Rio Grande do Sul, cobra a continuidade das obras de duplicação da BR-386, conhecida como Estrada da Produção.

0: Salomão, do PT do Espírito Santo, questiona as explicações de lideranças da direita a respeito do financiamento para filmes sobre o ex-presidente Jair Bolsonaro. Ele salienta que o valor de 134 milhões de reais exige investigação por superar o orçamento de produções reconhecidas internacionalmente.
1: Helder Salomão afirma que as justificativas apresentadas após a divulgação de conversas com o banqueiro Daniel Vorcaro não esclarecem o assunto. Ele argumenta que o caso reforça suspeitas de irregularidades na transferência de recursos.
0: O Tony de Paula, do PSD do Rio de Janeiro, compara os impactos das declarações de diferentes candidatos à presidência da República sobre o mercado financeiro, para alertar a direita sobre o risco de derrota nas próximas eleições devido ao desgaste ético de suas lideranças.
1: O Tony de Paula menciona possíveis relações espúrias envolvendo lideranças do campo conservador com o aporte de 2 bilhões de reais de aposentados e pensionistas no fundo do Banco Master. Ele defende o afastamento da direita de figuras polêmicas para garantir seu projeto político.
0: Ana Paula Lima, do PT de Santa Catarina, avalia que áudios, negociações financeiras e transferências internacionais divulgados reforçam os vínculos entre integrantes da família Bolsonaro e o Banco Master.
1: A parlamentar sustenta que houve contradições de pessoas ligadas ao caso e critica a atuação de integrantes da oposição. Ana Paula Lima afirma ainda que os fatos revelados desmontaram narrativas anteriores sobre a ausência de relação de determinados políticos com Daniel Vorcaro.
0: Eli Borges, do Republicanos do Tocantins, conclama a sociedade a investigar o passado e a ficha limpa de todos os candidatos antes de decidir o voto nas eleições. Ele alerta contra mentiras em redes sociais e pediu que o cidadão não aceite frases prontas.
1: Para o deputado, o Brasil vive um tempo de injustiças e condenações advindas de versões distorcidas de fatos, enquanto recursos da saúde são desviados sem as devidas condenações. Eli Borges reforça que o poder emana do povo e que cabe aos eleitores decidirem os rumos do país.
0: Para Maria do Rosário, do PT do Rio Grande do Sul, novas revelações sobre o Banco Master apontaram vínculos entre integrantes da família Bolsonaro e Daniel Vorcaro. Segundo ela, áudios e movimentações financeiras reforçam suspeitas apuradas pelas autoridades.
1: Maria do Rosário também critica declarações de aliados políticos ligados ao caso e aponta contradições sobre pedidos de recursos e relações com o empresário investigado. Ela afirma ainda que os desdobramentos do caso enfraquecem versões apresentadas anteriormente.
0: Nelson Barbudo, do Podemos de Mato Grosso, defendeu a honra de líderes da direita contra ataques proferidos na tribuna da casa. Ele criticou ainda o silêncio da esquerda sobre denúncias de corrupção envolvendo o governo e afirmou que o país passa por uma crise econômica.
1: Nelson Barbudo alega que estatais como os Correios sofrem com a má administração. O congressista conclamou líderes religiosos a rejeitarem ideias progressistas que, segundo sua leitura, destroem famílias e a classe média nacional.
0: Alfredinho, do PT de São Paulo, rebate declarações do senador Flávio Bolsonaro sobre o caso envolvendo o Banco Master. Segundo o deputado, os desdobramentos das investigações indicam que envolvidos distorcem os fatos para confundir a opinião pública.
1: Alfredinho também questiona a falta de transparência em relação ao financiamento de uma produção cinematográfica sobre o ex-presidente Jair Bolsonaro. Para ele, as suspeitas enfraquecem o discurso de moralidade adotado pela oposição.
2: Segurança Pública.
0: Aloysio Mendes, do Republicanos do Maranhão, cobra do Senado a votação da proposta que reduz a maioridade penal no país. O deputado ressalta que a medida já foi aprovada pela Câmara e, segundo ele, atende a uma demanda da sociedade.
1: Para Aloysio Mendes, a legislação atual favorece a impunidade de adolescentes envolvidos em crimes violentos, como homicídios e estupros. O parlamentar argumenta que jovens com direito ao voto também devem responder criminalmente por seus atos.
2: Direitos Humanos.
0: Soraya Santos, do PL do Rio de Janeiro, destaca o Maio Laranja e alerta sobre o aumento do abuso infantil no país. Ela pede vigilância permanente de famílias, escolas e da sociedade na proteção das crianças que muitas vezes, pela tenra idade, não conseguem verbalizar a violência.
1: Segundo dados do Ministério da Justiça, nos três primeiros meses do ano, o Brasil registrou mais de 13 mil estupros de vulneráveis. Soraya Santos alerta que a maioria dos abusos ocorre nos círculos próximos da criança, tornando a infância um período marcado por dor e sofrimento.
2: Saúde.
0: Câmara aprova assistência especial para mães de recém-nascidos com deficiência. A repórter Sofia Peçanha explica.

0: condições.
1: A Câmara dos Deputados aprovou o projeto que torna obrigatória a assistência especial fornecida às mães de recém-nascidos com deficiência ou doença crônica que exija um tratamento continuado. A proposta prevê que maternidades, casas de parto e hospitais da rede pública e privada forneçam orientações por escrito sobre os cuidados necessários com a criança e também uma lista de instituições, associações e órgãos públicos especializados no atendimento a pessoas com deficiência ou patologias específicas. A relatora da proposta na Comissão de Defesa dos Direitos da Mulher foi a deputada Leda Borges, do Republicanos de Goiás. Ela destacou a importância do acesso à informação para as famílias.
2: Trata-se, sobretudo, da democratização do acesso às informações qualificadas sobre a deficiência ou patologia constatada na criança em tenra idade. Esse dado é fundamental, pois na maior parte dos casos, essa criança precisará de acompanhamento pelo resto da vida.
1: O autor do projeto original, o deputado Duarte Júnior, do Avante do Maranhão, afirma que o nascimento de uma criança com deficiência ou patologia crônica pode gerar um grande impacto emocional, físico e financeiro para a família, mas que a assistência especial a essas mães pode contribuir para a melhoria da qualidade de vida da criança e favorecer sua inclusão social. Durante a votação na Comissão de Constituição e Justiça, a relatora, a deputada Lindsay da Mata, do PSB da Bahia, afirmou que a medida pode trazer mais segurança às mães no momento do diagnóstico.
3: Isso vai dar mais segurança nesse momento de tanta fragilidade que a mãe passa com essa descoberta da dificuldade do seu filho, para que ela possa levá-lo a pessoas especializadas que possam realmente assegurar o tratamento dele e o apoio psicológico dela.
1: O projeto que obriga hospitais, maternidades e casas de parto, público e privados, a oferecer assistência especial a mães de recém-nascidos com deficiência ou doença crônica que exijam tratamento continuado, foi aprovado por todas as comissões da Câmara e será analisado agora pelo Senado. Da Rádio Câmara de Brasília, Sofia Peçanha.
4: Ciência e tecnologia.
5: Flávio Nogueira, do PT do Piauí, reproduz comunicado do Vaticano, que defende a inovação tecnológica com a preservação da capacidade humana de pensar e refletir. Ele aponta que a primeira encíclica do Papa Leão XIV recoloca a dignidade humana no centro do debate sobre inteligência artificial.
4: Flávio Nogueira lembra que a Igreja Católica já se manifestou em outros momentos da história sobre mudanças que afetaram profundamente a sociedade, como durante a Revolução Industrial. Ele reforça que a inteligência artificial deve servir ao ser humano e não o contrário.
5: Votação. A pauta da semana na Câmara inclui projetos que tentam conter a crise na alta dos combustíveis e também que aumentam as penas para vários crimes de natureza sexual previstos no Estatuto da Criança e do Adolescente.
4: A análise das propostas começou no final da tarde no plenário da Câmara. A edição de amanhã vai trazer detalhes sobre as votações.
5: Termina agora o Jornal Câmara dos Deputados com trabalhos técnicos de Everson Urani e apresentação de José Carlos Andrade e Márcio Aquilissardi. Uma boa noite para você.
4: Ótima noite. 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
10: Muito boa noite pra você. São 20 horas e 4 minutinhos. Já estamos no ar. Terça-feira, 19 de maio de 2026, mais uma edição do meu, do seu, do nosso programa Boa Noite Saudade. Claro, eu quero começar aqui agradecendo a Ele, ao nosso Senhor Salvador Jesus Cristo, por mais um dia neste mundão de meu Deus. Agradecer também aos meus diretores, Queco Só Sucesso e Keila da Irã, por me dar a oportunidade de todas as noites estar aqui com vocês para recordar, claro, através da música. Então, eu sou aquele rapazinho, e sabendo do Brasil, vou estar com vocês até as 22 horas, se o sono deixar, que hoje eu tô carregado de sono, meu, não tô nem contado. Já dei umas quantas pescadas aqui antes de terminar a volta do Brasil. Mas a gente tá aqui através das YT774, canal 98, a frequência 87.5, a Rádio Maria FM, Marituba, na frequência certa. WhatsApp para você mandar sua mensagem.

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2: É você, acompanhando Saudade, nesta terça-feira, 19 de maio, a partir de agora até as 22 horas. Valdo Souza estará para comandar o seu giro musical Viagem no Tempo em forma de músicas. E sempre agradecendo ao grande regente deste universo pela oportunidade do Valdo estar por aqui para comandar o Saudade de 7 até as 22 horas. Valdo Souza fazendo a retrospectiva das melhores aqui na preferida.
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2: E você, aonde está? Hein, tá tudo bem? Tá tudo bacana? Terça-feira alegre pra você, obrigado a todos vocês taxistas, mototaxistas, vigilantes, meu amigo chefe de família. Após um dia inteiro de trabalho, chega o passadinho, a gente já sintonizou a Jovem FM e vai curtir o Saudade 87.
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2: 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Então você vai participando, vai interagindo, fazendo seu pedido musical. O telefone do Valdo Souza é o 98612-7755.
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2: 98612-7755. Já quero registrar a audiência da minha amiga professora Maria José Leal, acompanhando o programa Saudade 37. Muito obrigado.
0: Um abraço para você.
2: Ela, a Jane e a Cléston aí, ligadinhos. Ligadinha, né? E também meu grande amigo Moel, aquele abraço para você. Ouvindo Saudade 37, um abraço para você, obrigado. É o Josiel Leal, aquele abraço para ele. O meu amigo DJ Gracinha. Só da emoção de Saudade 87, também mandar um abraço ao doutor Luiz Otávio, que não perde o programa Saudade 87. Luiz Otávio, né? Ele fica junto com a netinha dele, a Pitulinha Eloá, estão aí viajando no nosso giro musical de recordações. É só para você que gosta da boa música, da qualidade. Jovem FM. Tudo preparado, vamos continuar por aqui nosso bloco musical. A partir de agora você vai ficar ouvindo o melhor da saudade. A retrospectiva é a melhor para você, com certeza. Você que está do outro lado do rádio, aí do Independente, Médio Santa Rosa, está por Antecolomi. Nossos amigos aqui do bairro Santos Dumont, Liberdade, Matereza, Duque de Castilho, Renascer, Barra das Flores, Begozão, a galera da Grinesp, aquele abraço. Aí a Suíça, Centrinha de Maravilha. Centrinha Maravilha aí, Morada Nova, rapaz. Nosso amigo do Casco, Santo Antônio, Paraíso. A todos, aquele abraço. Galera do Distrito de Benfica, Moreninha, aquele abraço para vocês. Maratá, você aí da Coab, na Cidade do Carmo, Nova Benevides, a Moda de Mexeira, minha amiga Socorro Preato, estão aí viajando no nosso giro musical de recordações. Vamos lá, Valdo Souza, continuar por aqui a nossa sequência para você que gosta do Saudade 87.
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4: 20 horas 37 minutos. Para certo para vocês. Estamos em 8 horas mais 37 minutos. A galera que está ouvindo Saudade 37, muito obrigado. Ao meu amigo Raimundo Cabeça Branco, dono da lanche, está ouvindo Saudade 37. Só viajando nas ondas sonoras da sua.
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4: É, Cabeça Branca fica só pra lá e pra cá. Um abraço pra ele. Também mandar um abraço ao meu grande amigo Gomes. Ele e também o Macaxeira. Um fica olhando pra cara do outro, fica chorando aí ao som de Saudade 37 Macaxeira. E também meu grande amigo Gomes, seu cunhado. Um abraço ao Newton César pra você, Newton César. Aquele abraço pra sua esposa, Kátia. É, pra quem não sabe quem é o nosso querido Newton César, é ele, rapaz, o bonitinho que não perde o programa Saudade 87. Só na manhã, rapaz. E fica aí só.
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4: Ouvindo e dançando ao som do Saudade 87. Abraço a todos vocês aí da família Góes. Aquele abraço do Valdo Souza. Manda um abraço ao meu amigo subtenente Valdeci também, que acompanha esse programa. Alô, Valdeci, aí no Santos Dumont. Obrigado. Meu amigo Velha Guarda, Washington, Velha Guarda, lá no Matereza. Marcelinho Carioca, a estrela da saudade, oferecendo as músicas do programa para ação, a Maria da Conceição, lá no Santa Rosa. Alô, meu amigo Marcelinho Carioca, aquele abraço para você. Charleson do Brasil está acompanhando lá no Duque de Caxias. Falar em Duque de Caxias, um abraço à minha amiga Tida e o seu esposo, meu amigo Orlando, que não perde um programa Saudade 37. Alô, vocês, boa noite. A meus amigos que vão acompanhando Saudade 37 lá no Maguari, um abraço à dona Lúcia Miranda. Mandar também um abraço a meu amigo Didi Codó. Ele e a sua esposa estão acompanhando sempre Saudade 37. E a nossa amiga Socorro Preá e a Luciana estão acompanhando o nosso giro musical de recordações.
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4: E você, onde é que está ouvindo Saudade 37? Diga aí que o Valdo vai com certeza falar seu nome, rapaz. Aqui, é. Só na mão o Espetito e a Conceição. Alô, Espetito! E a Conceição, rapaz, um abraço. A Silvia, seu esposo, aí do Liberdade, também obrigado. Aí, a Silvia, um abraço, obrigado aí. Fidelidade importante aqui da Jovem FM, mototaxista do amor. Meu amigo Vila e a sua esposa Suzy. Aquele abraço. Estou aí boa, na manhã do Aranha, lá em Canutama, até o seu Raimundo. Meu amigo Tiago, aquele abraço para você, obrigado mesmo a todos que estão acompanhando.
5: Ai, ai, ai.
4: Saudade 87, tudo bacana, tudo normal, tudo. Essa terça-feira, 19 de maio, eu estou por aqui.
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4: Se é pra tocar saudade, deixa com o Valdo, que ele vai tocando assim pra você. É o Celso Mariano, dizendo assim, a irmã da minha namorada, para você, faltando apenas 20 minutos para as 9 da noite.
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3: Sequência musical para você que gosta da boa música. Estamos de 21h55. 8 horas e 55 minutos. É o Giro Musical, viagem no tempo em forma de música. Agradecendo a audiência, o carinho de todos que vão acompanhando essa programação gostosa até as 20 das horas. O Amadeu, um abraço para ele. Aí no Matereza, ele não perde um programa Saudade de Seca, Amadeu. O cara que tem um rádio em cada compartimento ainda leva da sua casa, né? Ele tem um rádio em cada compartimento da casa dele, ainda leva pro trabalho. Só sintonizado aqui, ó.
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3: Obrigado, seu Amadeu. Obrigado aí. Que Deus continue abençoando você, sua família, a todos que vão acompanhando esse giro musical de recordações até as 22 horas. 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

0: 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Telecom 20 horas e 58 minutos. Meus amigos aí da família Silva, aquele abraço a todos vocês, a Eunice, a Edna e também nosso grande amigo Edson Eliel, lá no Bairro das Flores, acompanhando Saudade 87. Obrigado você aí que está curtindo, meu amigo Paulo Marinho. Alô, Paulo Marinho, a dona Helena e também a nossa amiga Heloísa. Estou acompanhando no Sítio Borboleta. Tem muita borboleta por aí, Paulo, hein? Um abraço, dona Helena. Dona Helena, que Deus restabeleça a sua saúde. Você aí, com certeza, ao lado da sua filha, nossa amiga Heloísa, todos curtindo Saudade 37. Muito obrigado ao Paulo Marinho, que apresenta o programa A Hora do Rei. Um domingo hoje para você, né? Sempre aí no comando da elegância do rádio Benevidência, o cantor e apresentador Paulo Marinho. Olá para você aí, a minha amiga Maria José Leal, que tinha uma música do Haroldo Reis. A gente vai tocar para ela, senão ela fica, olha, fica zangada. É, se não tocar a música que ela pede, a gente vai tocando dentro do Saudade 37 e ela esculhamba com a Jane, né? A Jane que paga o pato. É, Jane. Não, bora lá. Pra você que pediu, a gente vai tocando dentro do Saudade 87. É assim que o Valdão vai tocando.
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